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0: Opa, legal, legal, bom dia, bom dia, bom dia, bom dia! Alô, Ponta Porã, alô, Pedro Ram Cavaleiro, salve, salve minha fronteira querida! Estamos chegando nessa manhã linda, manhã maravilhosa, manhã gostosa de quarta-feira, já meio de semana! Hoje dia 13 de maio de 2026 e nós estamos chegando mais uma vez para ficar junto com você até as 9h30 da manhã. Mais um programa Manhã Sertaneja. Eu sou o Tony Magno, me apresentando e pedindo licença para fazer parte da sua manhã. 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O nosso amigo Lisandro Martínez, senhora Raquel Alvarenga. 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Estamos chegando mais uma vez. É um prazer estar com você mais uma vez. Alô você, Dona Maria! Alô você no sítio, nas chácaras, nas fazendas, aonde você estiver antenado na melhor, já na companhia gostosa da 95,3. Bom dia, bom dia! 7h36, 7h36 em Pedro Juan Cavaleiro, em Ponta Porã, 6h36. É um prazer estar com você mais uma vez aqui pelas ondas da 95,3.
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0: Ao vivo com você, a partir de agora até as 9h30, seja muito bem-vindo, telefone liberadaço, hein? 09843233346, canal de comunicação direto aqui com os estúdios da melhor, da mais ouvida, a mais querida da fronteira, Impacto FM, com você 24 horas trazendo sucessos. Muito bem, muito bem, muito bem. Hoje quarta-feira já, né? Um dia agradável, clima agradável, frio, mas não aquela intensidade, né, cara? Manhã fresca, mas o sol já aí radiante, né, para a gente aproveitar essa manhã gostosa de quarta-feira, meio de semana já, né, rapaz? Rapaz, que beleza, que maravilha, é gostoso demais estar com você mais uma vez, hein? Bom dia para vocês, meus amigos dos comércios de Ponta Porã, de Pedro Ram Cavaleiro, você que já está com as portas abertas, hein, para mais um dia de bênção, para mais um dia de muita, muita, muita bênção na sua vida, no seu comércio, e o meu desejo é que você seja a melhor pessoa desse mundo. Hoje você consiga realizar os seus sonhos, né? Então meu desejo para você é que você seja uma pessoa feliz e que o seu trabalho hoje rinda 100%, é claro. Para você, meus amigos das padarias, alô vocês, padarias que já desde madrugada já estão preparando aquela delícia de pão, né, rapaz? É aquela coisa gostosa que você vai na padaria e dá vontade de comer tudo, né? Anda! Bom dia, bom dia, bom dia aos nossos amigos dos açougues aí também, já de portas abertas. É só esperando a clientela aí, né, rapaz, pra preparar aquela delícia de almoço hoje, né, cara? Que maravilha! Bom dia, bom dia! Bom dia, nossos amigos dos supermercados também, né? Bom dia, nossos amigos das farmácias, amigos taxistas! Alô, você, meus amigos aí da segurança pública, bom dia, bom dia! Nossos amigos policiais de Pedro Juan Cavaleiro, alô, nossos amigos policiais de Ponta Porã, alô, você que faz a segurança da nossa fronteira, bom dia, bom dia, bom dia! 09843233346, canal de comunicação direto, onde você pede o seu sucesso e a gente vai atender você com muito carinho, com muito amor, porque a programação é feita inteiramente pra você, hein? Seja muito bem-vindo! Pra você que tá curtindo a programação pelo aplicativo também, nossos bom dia pra você, hein? Olha, que você tenha uma quarta-feira abençoada. Pra você que tá ouvindo no seu carro, obrigado pela carona, obrigado pelo carinho da

0: Sua companhia. Alô, meu amigo Beto Blim Blim. Bom dia, Beto Blim Blim. Acordou cedo aí, né, rapaz? Pra sentir o frio. Eita! Valeu, Beto Blim Blim. Obrigado pelo carinho da audiência. Obrigado pela sintonia. Um ótimo dia pra você, maninho. Tamo que damo. Meu amigo Claudelino Silva também já está acordadaço, hein, cara? E ele já mandou mensagem pra gente aqui, ó. Senhor Tony, toca a música Alô Campo Grande. Saludo a todos os oyentes, bendiciones. Valeu, meu amigo Claudelino Silva. Bom dia, bom dia. Uma ótima quarta-feira pra você, maninho, hein? Claudelino Silva, todos os domingos de manhã cedinho, trazendo pra você aquela melhor programação, acordando você, hein, cara?
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0: 7:40, 7:40, hoje às 8:30 da manhã, reflexão e a oração da manhã aqui na programação. Alô, você que está ouvindo a programação em qualquer parte deste mundão de meu Deus aí, né, rapaz? Pelo aplicativo, aonde você estiver, obrigado pelo carinho da sua audiência, é um prazer estar com você mais uma vez, hein? 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

0: Muito bem, é hora de levantar, é hora de sacudir o esqueleto, é hora de te dar um tapa nessa tristeza, dar um bicudo nesse desânimo que tá começando mais um dia de muita bênção para você. Seja muito bem-vindo aqui na programação Manhã Sertaneja, na condução minha, claro, Tony Magno, sempre um prazer estar com você. Bom dia, bom dia!
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Muito bem, muito bem. 8 horas e 15 minutos. 8 e 15. Bom dia, bom dia. Você que está na sintonia da melhor, da mais ouvida, acompanhando a programação Manhã Sertaneja. Alô, Beto Plim Plim. Ligadaço aí na programação, hein? Bom dia, ótima quarta-feira pra você, maninho. Obrigado pela sintonia, obrigado pelo carinho da audiência. Deixa eu ver quem mais tá na sintonia junto com a gente nessa manhã. Ligadinhos na programação dessa quarta-feira. Hoje já é dia 13 de maio, né? Alô, meu amigo José Anselmo, lá em Sinop, no Mato Grosso. Na sintonia plena aí da programação, hein? Bom dia também. Deixa eu ver quem aqui tá acordado já, né? Deixa eu ver quem é que já acordou também, meu amigo gaúcho, né? O Terêncio, alô, Terêncio, lá em Sangapuitã, bom dia, bom dia. Também meu amigo Beto Silva na sintonia, alô, Beto Silva, bom dia, meu nobre, bom dia, bom dia. Estamos aqui na sintonia, na guarda da reflexão do dia e da oração, beleza? Daqui a pouquinho, Beto, daqui a pouquinho já a reflexão e oração da manhã nessa quarta-feira, né, rapaz? Meio de semana.

0: E falar isso hoje, hoje tem Beto Silva, hein, cara, é? Hoje tem Junto e Misturado aqui na 95,3,
1: hein? Sou 100% caipira.
0: Beto Silva vai vir aqui pra aquecer a noite fria de quarta-feira. Eita, coisa boa, hein, rapaz?
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0: Muito bem, muito bem. Estamos de volta. Agora 8 horas e 25 minutos. 8 e 25. Bom dia, você que está na sintonia. Obrigado pelo carinho da sua audiência. Nessa quarta-feira linda, hein? Quarta-feira maravilhosa, cara. Sol radiante, esse sol maravilhoso aí, né, rapaz? Pra aquecer esse friozinho de quarta-feira. E hoje tá melhorzinho, né, cara? Ontem bastante frio, hoje tá melhorzinho, né? Mas o frio vai continuar essa semana, hein, cara? É, temperaturas baixas ainda aí na semana inteira aí, né? É só colocar um abrigo aí e ficar de bem com a vida, né, rapaz? E tomar aquele chimarrãozinho quente, quem sabe, né, cara? Aquele cafezinho gostoso, que, rapaz, aquele perfume, que aroma que pega a casa inteira, hein, cara? Eu também guardei. E assim a gente vai aquecendo esses dias frios aqui, é claro, na companhia da 95,3, a melhor, a mais ouvida, a mais querida da fronteira. 098432-3346 é o canal de comunicação. Tá na sintonia junto com a gente também nossa amiga que todos os dias ouve a programação, nossa amiga Ana Paula Castro. Bom dia, Ana Paula. Ótima quarta-feira para você, bom meio de semana, né? Também nossa amiga Marlene lá no Itamaraty, já na sintonia. Alô, Marlene, alô, Itamaraty. Toda a galera curtindo a programação desde cedinho, né? Um grande abraço a todos os... a toda a galera aí da Itamaraty. Bom dia também, meu amigo Rafael. Alô, Rafael, bom dia, bom dia. Obrigado pelo carinho da audiência, obrigado pela sua sintonia de todos os dias aqui na programação. Alô, meu amigo Júlio, também na sintonia. Bom dia, Júlio, obrigado pelo carinho da audiência. Tamo junto nessa quarta-feira, é claro. Quarta-feira hoje tem junto e misturado, hein, cara? Junto e misturado, junto com o Beto Silva, é? Muito bem, agora são 8 horas e 27 minutos, daqui a pouquinho tem a reflexão e a oração da manhã aqui na programação. Alô, minha amiga Ângela Batista, bom dia, Ângela, tá na escuta, bom dia pra você, tá bom? Obrigado pelo carinho da audiência, nossa amiga Ângela, um abraço pra você, grande abraço também, meu amigo Eduardo Dávalos. O saco é relíquia, com Deus apetrecho. Bom dia também, minha amiga Marfisa. Alô, Marfisa, bom dia, tá na sintonia esperando a oração, diz ela. É já, já, tá bom, Marfisa, daqui a pouquinho, ó. Daqui a pouquinho a oração da manhã para começar de bem com a vida, claro.
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Oito horas e trinta minutos, é o momento da nossa reflexão da manhã dessa quarta-feira. Oito horas e trinta minutos, e nessa quarta-feira, é claro, como todos os dias, nosso momento de reflexão e nosso momento de oração. Oferecendo para nossa amiga Ângela Batista, Marfisa, que está na sintonia, meu amigo Beto Silva também, oferecendo também a reflexão e a oração da manhã ao meu grande amigo José Anselmo lá em Sinop, toda a sua família que está sempre na sintonia, ouvindo a reflexão, a oração da manhã. Também meu amigo Gaúcho Terêncio lá em Sangapuitã, também oferecendo aí a reflexão e a oração da manhã. A nossa amiga que está sempre na sintonia, claro, da programação. Nossa amiga Ana Paula também na sintonia. Também oferecendo aí reflexão e oração da manhã. Nossa amiga Marlene que está na sintonia. Obrigado pelo carinho da audiência de sempre. E a reflexão é como sempre, né? Como sempre devemos começar de bem com a vida. Começar de bem com a vida para a gente poder ter um dia maravilhoso, um dia de vitórias, um dia produtivo, né? E para você ter um dia produtivo, você deve começar bem. Você deve começar bem. E se porventura algo te impede de você começar bem, não desanime. Não desanime por nada e por ninguém. Siga seu sonho, siga seu objetivo, siga aquilo que você acredita, sempre quando aquilo que você acredita não prejudica ninguém. Simplesmente faz com que você vá em busca dos seus sonhos, em busca dos seus desejos. Mas nunca desista por nada. Há um ditado que diz: aquele que desiste dos seus sonhos é um perdedor, é um fracassado. E se há alguém nesse mundo que possa impedir você de seguir adiante, é você mesmo. Portanto, nunca, nunca coloque no seu currículo desistir. Desistir é a única opção que você não deve ter no seu currículo. Pode haver um momento que você vai lutar, batalhar, chegar no final, talvez não seja o resultado que você esperar. Porém, nunca deixe ser o resultado por sua desistência. Porque você foi planejado, você foi criado por Deus Todo-Poderoso, Ele te deu a capacidade única de você fazer tudo aquilo que você desejar. Porque quando nós acreditamos em Deus, nós sabemos que nada é impossível para a gente. Porque para Deus, nada é impossível. Portanto, meu amigo, minha amiga, comece esse dia com um pensamento positivo. Levante cedo, olhe para o espelho e diga para você mesmo: você é um vencedor. Você é a pessoa mais importante desse mundo. Você sabia que o nosso cérebro, ele obedece o que nós falamos? Nosso cérebro, ele recebe tudo que nós dizemos, tudo que nós falamos. Portanto, quando você acordar de manhã, vá à frente ao espelho e diga para você mesmo: eu sou próspero, eu sou saudável e eu sou um vencedor. Repita isso várias vezes, olhando nos seus próprios olhos. E a sua mente vai receber essa informação e você vai ver que o seu dia a dia vai ser cada vez melhor. Eu sou próspero, eu sou saudável e eu sou um vencedor. Repita isso e você vai ver que a sua vida vai ser muito melhor.
E vamos para a reflexão dessa manhã, reflexão dessa quarta-feira, dia 13 de maio.

E a reflexão dessa manhã, ela traz no título que diz assim: A Árvore Confusa. Havia na Índia um belo jardim cheio de árvores, flores e arbustos. Todos viviam em harmonia e felizes, exceto uma árvore que era muito triste. Ela era a única da sua espécie naquele jardim. Nunca tinha dado flores nem frutos, e por esta razão sentia-se frustrada. Ela nem sequer sabia quem era, nem qual era o seu propósito naquele jardim. As outras árvores tentavam encorajá-lo, dizendo: "Por que você não tenta dar mangas, assim como eu?", falou a mangueira. "Bobagem! Você deve dar rosas, assim como eu", disse a roseira, tentando agradar, tentando animar aquela árvore. Porém, esses comentários só faziam aumentar a frustração e a tristeza daquela árvore, que nem sabia quem era. Um dia, no início de uma noite quente, chegou ao jardim uma coruja muito velha. Ela se sentou no galho daquela árvore, confusa, e ouviu um choro triste e sufocado. "Por que está chorando?", perguntou a coruja. "Eu não sirvo para nada. Não produzo frutos, nem flores. Não consigo ser como as outras árvores que dão flores, dão frutos. Eu não sou ninguém, eu não presto para nada", disse a árvore. Então a coruja disse: "Não se preocupe. Esse seu problema é mais comum do que você imagina", disse a coruja. "Pare de olhar para as outras árvores e olhe para si mesma. Olhe para dentro de si. Você encontrará sua vocação, sem dúvida nenhuma, e você encontrará a verdadeira razão de por que você está aqui." "Como assim?", disse a árvore confusa. "Eu não entendo." Então a coruja disse: "Você nunca dará mangas, porque você não é uma mangueira. E você nunca dará rosas, porque você não é uma roseira. Olha a grande quantidade de pássaros que fazem ninho em seus galhos. Veja o tamanho majestoso que você tem. Observe as pessoas que se sentam à sua sombra para descansar ou fazer um piquenique. Você nasceu para ser grande e abrigar todos os que desejam descanso e proteção. Você é um carvalho." Então, depois de ouvir aquelas palavras, a árvore imensa tomou conta do grande que ela era. Então ela se sentiu forte e segura de si mesma. E a partir daquele momento, ela sabia quem era e qual era a sua missão. Então, a partir daquele dia, todo o jardim ficou completamente feliz.

Quantas vezes nos sentimos incapazes? Quantas vezes nos sentimos inúteis? Quantas vezes dizemos que não somos nada, que não prestamos, que não servimos e que nem sabemos quem somos? Quantas vezes você disse ou se perguntou para que você está nessa terra? Por que você existe se você às vezes se sente um nada? Quantas vezes você pensou em parar? Quantas vezes você pensou em desistir porque acha que não tem capacidade?

Quantas vezes você olhou para o seu vizinho, olhou para a pessoa que está do seu lado e disse: ela é bem melhor do que eu. Ela tem capacidade, ela sabe fazer e eu não sou ninguém. Quantas vezes você pensou assim? Mas olha, quero dizer para você nesse dia que você, se alguma vez você pensou assim, você pensou errado. Você é a única pessoa nesse mundo, você é único. Deus não fez outra pessoa igual a você. Deus não fez uma pessoa com os mesmos sentimentos que você. Deus, quando fez as coisas, criava as coisas, ele ia dizendo que era muito bom. Que era bom. Deus fez as águas e disse que era bom. Deus fez as árvores e disse que era bom. Deus construiu a terra e disse que era bom. Mas quando Deus fez você, ele olhou e disse que era muito bom, muito bom. E tanto é assim que Deus te deu a capacidade de dominar sobre tudo que há na face da terra. Deus te deu a ordem de você dominar sobre os animais, sobre os animais do mar, sobre os animais da terra. Deus te deu a capacidade, a força de você dominar sobre tudo que existe na face da terra. E você diz que não é ninguém? E você diz que não é capaz? Mude a sua forma de pensar. Não fique olhando a outra pessoa, não fique olhando o que ela é capaz de fazer. Olhe para si mesmo. Olhe para dentro de você, olhe para a sua capacidade e veja o quanto você é importante. O quanto você é capaz. Mude seu pensamento, mude a sua forma de agir. Diga a partir de hoje que você é capaz. Diga a partir de hoje que você é único. Que você é única. Diga a partir de hoje e aceite dentro do seu coração que você é a menina dos olhos de Deus. Pois tudo aquilo que Deus colocar nas suas mãos é porque Ele sabe que você é capaz de fazer. Você é uma pessoa especial. Você é uma pessoa única. Uma pessoa que não tem valor. Porque Deus te fez incalculável. Você é uma pessoa que não tem outra parecida a você no mundo. A partir de hoje, declare palavras positivas sobre a sua vida. Ao invés de dizer eu não posso, diga eu posso. Ao invés de dizer eu não sou capaz, diga eu sou capaz. Ao invés de dizer que você não é feliz, diga eu sou feliz. Se ame cada vez mais. Se valorize a cada dia. E você vai ver que a sua vida vai transformar. Você sabia que muitas pessoas dependem de um sorriso seu? Você sabia que muitas pessoas dependem, às vezes, de um bom dia, de um abraço seu? Você sabia que muitas vezes você pode mudar a vida de uma pessoa com um simples bom dia? Meu amigo, minha amiga, olhe para dentro de você, olhe para o seu coração e olhe o quanto você é importante para Deus. E a sua importância é tão grande, que Jesus Cristo deu a vida por você. A sua importância é incalculável, é tão incalculável que Jesus, ele entregou a sua vida por você. Não se menospreze, nunca deixe dizer para você que você não serve, que você não presta, não. Mostre para você mesmo que você é capaz. E seja feliz hoje e sempre.

assim, com essa reflexão maravilhosa, como naquele jardim que tudo se transformou, assim também vai ser a sua vida. E é claro, e a gente vamos agradecer ao nosso Papai do Céu nessa manhã. E assim, meu Deus, depois de essa reflexão maravilhosa, Deus, queremos agradecer, ó Deus. Agradecer pela bondade, pela misericórdia. Agradecer, ó Deus, porque mais uma vez o Senhor Deus tem nos mostrado o nosso valor. O Senhor nos presenteia, Pai, com esse dia maravilhoso, com esse sol radiante. E em cada raio de sol, o Senhor nos manda a mensagem de que nós somos importantes, de que nós temos valor, de que nós somos únicos. Por isso, Deus, queremos agradecer, ó Pai. Agradecer porque o Senhor, Pai, tem nos dado mais uma oportunidade de vida, mais uma oportunidade de respirar. Esse ar da vida, esse ar da vitória, esse ar, Pai, que nos traz felicidade, alegria. Obrigado, Deus. Obrigado porque mais uma vez nós podemos colocar os pés no chão, Senhor. Podemos começar e recomeçar de novo. Ontem ficou no passado. Amanhã é incerto. Mas hoje, Deus, é o presente que o Senhor tem nos dado. Hoje é o presente que nós temos recebido e somos privilegiados, Pai, porque milhares de milhões hoje não puderam abrir os olhos. E o Senhor, Pai, nos permite mais uma vez ver essa beleza, essa maravilha, esse sol radiante. E nós só temos a agradecer, ó Deus. Obrigado, Pai. Obrigado pela cama aconchegante, pelo cobertor quentinho, Pai, que nos protegeu do frio. Obrigado, Deus, pelo teto da nossa casa, Pai, que nos protege, que nos guarda. Obrigado, Deus. Obrigado, Senhor, pela roupa que vestimos, pelo calçado que temos. Obrigado, Deus. Obrigado pelo café da manhã, pelo almoço, pelo jantar. Obrigado, Deus, porque nunca o Senhor tem deixado faltar o pão em nossa mesa, Deus. Obrigado, Senhor. Obrigado, Pai, por aquele copo de água que quando nós sentimos sede, nós tomamos, Pai. Obrigado, Senhor. Obrigado, Deus, pelos detalhes que muitas vezes nós não vemos, mas o Senhor tem preparado, Deus. Porque o Senhor conhece a nossa necessidade. O Senhor conhece, Pai, o que nós precisamos. Obrigado, Deus, pelos nossos familiares. Obrigado pelos nossos filhos. Obrigado, Senhor, pelos nossos pais. Obrigado pelo nosso matrimônio. Obrigado, Senhor, pelo nosso trabalho, que é de onde nós trazemos o sustento para a nossa família. Obrigado, Deus. Obrigado pelos amigos, pessoas especiais que o Senhor tem colocado em nosso caminho. Obrigado, Deus, por ter tanto, mas tanto a agradecer e tão pouco a pedir. Obrigado, Senhor, pela nossa saúde. Obrigado, Deus. Eu te peço agora, meu Pai, vai abençoando, meu Deus, esta pessoa que está ouvindo essa oração. Abençoe esta casa, Deus, aonde entra, Senhor, essa oração. Abençoe esta família, Pai. Que seja uma família próspera, que seja uma família abençoada, que seja uma casa cheia da presença do Espírito Santo de Deus. Que seja, meu Deus, uma família alegre, uma família unida, que seja uma casa abençoada, meu Deus. Senhor, abençoa este comércio, Pai, aonde chega esta oração. Senhor, envia clientes para esta empresa.

para esse comércio, meu Pai. Não deixe faltar, Deus, o trabalho. Não deixe faltar, Senhor, o alimento. Não deixe faltar, Senhor, o abrigo. Meu Deus, abençoe a nossa cidade querida, nossa amada fronteira, Ponta Porã e Pedro Juan Cavaleiro. Essa fronteira que amamos tanto. Essa fronteira abençoada, meu Deus, o qual nós declaramos que é do Senhor Jesus. Pai, abençoa, Senhor, esse pai de família que talvez hoje esteja preocupado, Senhor, em como trazer o pão para sua mesa. Abençoe esta mãe aflita, talvez, pelo seu filho que ainda não voltou para casa, Senhor. Senhor, dê paz aos corações aflitos. Onde houver, Senhor, tristeza, leve alegria. Onde houver enfermidade, leve a cura, meu Deus. Onde houver escuridão, leve a luz. Onde houver discórdia, Senhor, leve o perdão. Onde houver guerra, leve a paz. Onde houver, Senhor, lágrimas de dor, transforme em lágrimas de alegria. Abençoa, meu Deus, a todas as criancinhas. Abençoe aos velhinhos, aos anciãos. Abençoa, meu Deus, nosso Paraguai, nosso Brasil. E assim, meu Deus, nós te agradecemos mais uma vez por tudo de bom, bonito e belo. E abençoe as famílias, que sejam famílias abençoadas. Obrigado, Deus!

0: abençoa, Senhor, a minha também. Que Deus abençoe a você e a sua família. Deus abençoe a todas as famílias. Bom dia, bom dia.
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0: Muito bem, pediram pra gente esse louvor aqui, né, cara? Vamos tocar aqui, né? Depois dessa reflexão, essa linda, lindo louvor pediram pra gente aqui, né? Mover do Espírito, e ele diz, quero que valorize o que você tem. Bom dia!

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0: bem, atende o telefone, por favor. O telefone aqui é o 09-8432-3346. Canal de comunicação direto aqui com os estúdios da melhor. A 95,3, é claro, a mais ouvida, mais querida da fronteira. Deixa eu ver quem tá na linha junto com a gente nessa manhã bacana, manhã legal, hein? Já de quarta-feira. Hoje tem Beto Silva, hein? Beto Silva, ao vivaço à noite, hein? Alô, você, bom dia.
1: Bom dia, Tony Magno.
0: Bom dia.
1: Tudo bem?
0: Joia.
1: Olha, a oração foi muito boa. Nossa, olha, eu gostei muito, eu ouvi tudinho.
0: Obrigado.
1: Todo dia eu ouço a sua oração.
0: Obrigado.
1: Eu gosto muito, viu? É muito bom. E toca uma música aí pra nós aí do Milionários é Rico.
0: Vamos tocar.
1: Pode ser qualquer um aí.
0: Beleza, minha amiga Rosa, na sintonia. Obrigado, Rosa, pelo carinho. Obrigado pela sintonia de sempre, nossa amiga Rosa. Vamos que vamos, então. Agora são 9:08. 9:08. Deixa eu marcar a música aqui, senão eu acabo esquecendo a música. Depois a Rosa fica brava comigo. Eita, coisa boa, é? Deixa eu ver aqui mais mensagem. Alô, meu amigo alemão marceneiro, bom dia. Tá trabalhando ao som da Impacto FM, que é o Viajante Solitário. Vamos tocar na sequência também, nosso amigo Cristiano alemão marceneiro, na sintonia. Muito bem. Alô, meu amigo Júlio, bom dia. Júlio na sintonia, obrigado pelo carinho da audiência, obrigado pela sintonia, trabalhando ao som da Impacto FM. Mais mensagem, deixa eu ver, 09-8432-3346. Bom dia, Tony Magno, bom dia. Toca Fazenda da Esperança, nossa amiga Edmara. Alô, Edmara, bom dia.

0: carinho da audiência. Olha, muitos e muitos anos de vida, felicidades mil.
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0: Deixa eu ver quem. O nosso amigo Thiago mandou um áudio aqui. Alô, Thiago, fala aí.
2: Amigo, toca um Boate Azul, Thiago.
0: Boate Azul, eita, Thiago. Aí tá querendo ver o Boate Azul. Vamos tocar pro nosso amigo, hein? 9 horas e 10 minutos, 9 e 10.

0: 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Muito bem, muito bem. Linda música aí com o Nando Moreno. Quero falar com ela. Vamos atender pedido musical, né? Na sequência. Duas camisas pediu pra nós, hein, a amiga Rosa, hein? Bom dia, Rosa. Obrigado pelo carinho da audiência. Oi, abrindo a sequência de pedidos musicais aqui na programação.
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Muito bem, muito bem. Agora são 9 horas e 26 minutos, reta final já da programação, hein, cara? Aí tivemos curtindo a sequência de pedidos musicais. Primeiro nós ouvimos Milionário José Rico, Duas Camisas. Depois Leandro e o Eduardo Costa, Boate Azul. Na sequência, o Viajante, o Solitário. E, é claro, Fazenda da Esperança. E, é claro, nós vamos ver mais mensagens aqui. Daqui a pouco já vem Xande Rezende, né? Xande Rezende trazendo aí a festa de todas as manhãs. Programação mais animada da rádio, hein? Alô, meu amigo Pedrão na sintonia. Bom dia, bom dia. Obrigado pelo carinho da audiência. Obrigado pela sua companhia. E eu já vou agradecendo a Deus em primeiro lugar, é claro, por mais um trabalho no rádio. Agradecendo a você e a você também. 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Agradecendo a você, meu amigo, você, minha amiga, que esteve comigo. Eu volto amanhã, se Deus assim permitir, a partir das 7h30 da manhã, 6h30, horário do Brasil. Mais um programa amanhã, Sertaneja. Obrigado, Ponta Porã. Obrigado, Pedro Juan Cavaleiro. Fique na sintonia, vem aí, Xande Rezende, trazendo a melhor programação do dia. Desejo para você o melhor dia da sua vida. Fiquem com Deus e até amanhã. Tchau, tchau. Fique na sintonia, vem aí, Xande Rezende, a Estação 95. Tchau, tchau.

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Olha a hora, olha a hora, olha a hora, 9 horas da manhã, mais 34 minutos, 9h34 da manhã. 8 horas da manhã, mais 34, horário Suma do Grossense. Bom dia, bom dia, bom dia. Amanhã já de quarta-feira, 13 de maio. Bom dia pra você, meu amigo, a você, minha amiga, tá na sintonia em qualquer lugar. Os quatro cantos da nossa fronteira, querida e amada de Perurome de Ponta Porã. Seja bem-vindo, obrigado pelo seu carinho, pela sua audiência, Estação 95. Essa manhã já de quarta-feira, meio da semana. Faz quase meio do mês também, né? Alô você, meu amigo, alô você, minha amiga, tá na sintonia em qualquer lugar, tá ouvindo também a gente pela internet. Bom dia, bom dia, bom dia, Estação 95 a partir de agora. Obrigado, obrigado a todos aí, tá na sintonia do outro lado do rádio, tá ouvindo a gente também pela internet, bom dia.

Amanhã já é quarta-feira, a todos na sintonia, tomando aquele belo cafezinho, aquele chimarrão também, né? Bom demais também, né? A partir de agora, meu telefone já está liberadíssimo para você estar participando pelo 0984-323-346. Estou esperando a sua mensagem. Estação 95, bom dia.

9 horas, mais 37 minutos, 9:37 da manhã, telefone liberadíssimo, liberadíssimo pra você tá participando comigo dessa manhã gostosa de quarta-feira. O sol radiante, né? Bom demais de fazer companhia até as 11:30 da manhã, horário oficial aqui do Paraguai. Depois tem Marcelo André, nessa manhã já de quarta-feira.

legal, legal já de quarta-feira, gente. Manhã legal de quarta-feira. Obrigado, obrigado a todos, a todos, entrando na sintonia. Alô, meu amigo Guilherme. Guilherme também é outro corpo esgualepado também, né? Valeu, meu amigo Carlos. Guilherme é campeão, campeão aí de pau de sebo, né? Alô, meu amigo Honório Penchado. Alô, meu amigo Dorme Sujo. A todos os penchados aí, quarta-feira, já acho que já volta a trabalhar todo mundo, né? É, quarta-feira todo mundo já dá aquela animação de trabalhar, né?

0: 9 horas da manhã, mais 40 minutos, 9h40 da manhã, 098-423-3346. Tamo junto. Programação aí, Estação 95. Bom dia, bom dia. Eita, meu amigo Neguinho Cowboy também acordou cedo hoje. Hein? Fala, meu amigo Neguinho Cowboy, bom dia.
1: Bom dia, meu amigo Xandinho, Neguinho Cowboy. Toca aí o Rei da Sofrência, Bilu, Bilu. Pra nós aí, Bernardo, pro Lucas, pro Tião, pro seu Raul, Tonhão. Tranquilo, meu amigo, pra vocês aí.
0: Valeu, valeu, amigo Neguinho Cowboy. Acaba mais que escutar Bilu, Bilu. Obrigado, obrigado. Alô, Dona Maria, bom dia, lá do IP2.
2: E o Xande? Tudo bem? Espero que esteja tudo bem. Aqui está tudo na paz também. Lindo dia, só gratidão a Deus, né? Por tudo. Estou ouvindo programação muito bonita, animada. Será que a gente pode ouvir uma xalana aí? Xalana é bom, hein? Vamos recordar os velhos tempos. Podemos?
0: Sim, então, vou aguardar,
2: tá bom? Estou na correria sempre. E nesse sábado nós temos a celebração da vida pastoral da criança na paróquia São Vicente de Paulo, né? Então a gente tá na correria, eu principalmente com as meninas, tá bom? Um abraço, fica na paz. Obrigado. Agradecer a quem tá ouvindo, né?
0: É, obrigado. Obrigado, obrigado, Dona Maria.

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Aí estamos de volta, 10 horas da manhã mais, 14 minutos, 10 e 14, horário oficial aqui do Paraguai, 9 horas da manhã, 14 minutos, pelo horário Suma de Grossense. Obrigado, obrigado a todos, a toda na sintonia também, Carol Marmitaria. Alô, Carol, alô, Maria, bom

0: Bom dia, bom dia!
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2: Aí estamos de volta, 10 horas da manhã, mais 34 minutos, 10h34, horário oficial aqui do Paraguai. 9 horas da manhã, 34 minutos, horário Suma de Grossense. 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
2: 10 horas, vai 35 minutos, 10h35.

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0: Aí estamos de volta, 10 horas da manhã, mais 55 minutos, 10h55 da manhã, horário oficial aqui do Paraguai, 9 horas da manhã, 55, horário Sul Mato Grossense. Obrigado a todos, a toda a sintonia. Bom dia, Xande, toca a música. A gente fica sem ser amado, do Zezé e Luciano. Edmara lá no Jardim Botânico. Valeu, Edmara. Bom dia.
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0: Legal, obrigado. Obrigado a essas pessoas que estão aqui hoje. São as pessoas que representam a música popular brasileira. São pessoas que nasceram para fazer a alegria de vocês, para fazer a nossa alegria. E é o nosso trabalho, é levar alegria para as pessoas. É através da música tentar levar alguma coisa para vocês. Que Deus manda e a gente obedece. E não tem ninguém que mande mais que Ele. Deus mandou e a gente está aqui obedecendo vocês. Obrigado pelo carinho de vocês. Sem vocês, nenhum de nós seríamos nada. Sem vocês, sem o carinho de vocês, nós seríamos nada. Obrigado. Mais uma vez.
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Aí estamos de volta, 11 horas da manhã, mais 32 minutos, 11h32, horário oficial aqui do Paraguai, 10h32 pelo horário Suma do Grossense. Eita, nossa, aqui nas ondas da 95.3 Impact FM. Obrigado pelo seu carinho, pela sua audiência, está fazendo parte da estação 95. Mas eu volto logo mais das 14 horas, a programação aí, Conexão Jovem. Vem aí na sequência o programa Marcelo André, junto com você nessa manhã, já de quarta-feira, dia 13 de maio. Obrigado, obrigado a todos vocês. Estou de volta às 14 horas. Programação aí, Conexão Jovem. Obrigado, tchau, tchau. Mas não sai da sintonia. Na sequência, na sequência, na sequência, vem aí, programa Marcelo André. Tchau, tchau.

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0: passa.
1: Pelo horário do Mato Grosso do Sul, 10 horas da manhã e 37 minutos, 10 e 37, bom dia. Bom dia, Pedro Juan Cavaleiro, bom dia, Ponta Porã do meu coração, como é que vocês estão, hein?
0: Eu aqui, e não vou.
1: Tá começando mais um programa Marcelo André pelas ondas da Impacto FM 95.3. Nessa manhã de quarta-feira, dia 13 de maio do ano de 2026, hein?
0: E nunca mais apareceu aqui.
1: Bom dia, gente bonita. Bom dia, Pedro Juan Cavaleiro. Bom dia, Ponta Porã. O canal oficial da nossa emissora. Para você mandar sua mensagem pelo 0984-323-346. E a microfonia me acompanhando, né?
0: Mas não faz mal.
1: E é claro que não faz mal você ficar comigo até meio-dia e pouquinho, sabe por quê?
0: Tá tudo bem,
1: né, gente?
0: Eu sempre falo.
1: Eu sou pago pra falar.

0: 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Começou o programa, meu filho. Você já manda pra mim sua mensagem pelo 0984-323-346.
1: 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E não voltou pra me fazer sorrir.
0: Pra você que tava na companhia de Xande Rezende, agora, a partir de agora é comigo, a partir de agora é comigo.
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0: Trazendo pra você o primeiro sucesso de hoje. Bom dia. Como é que você tá, hein? Tudo jóia?

Aí um sucesso bonito pra você com Christian Ralph aqui no nosso programa. Vende-se um apartamento. 10 horas da manhã e 42 minutos, 10 e 42, meu amigo, minha amiga. Pra você que tá na companhia da Impacto FM 95.3, né?

0: Quarta-feira, quartou, né, papai? Ô, microfonia, pelo amor de Deus, me deixa em paz, microfonia. É, eu acho que agora eles vão me deixar em paz aqui, né? Não, meu filho, essa minha produção, vou te falar, hein?
1: Marcelo de André.
0: 098-4323-346 pra você participar comigo. Vou abrir o WhatsApp da rádio agora. Vou abrir o WhatsApp da rádio agora.

0: Um abraço pra minha amiga dona de casa, os nossos amigos que estão aí trabalhando ao som da Impacto. Como que vamos, hein? Deixa eu ver aqui as mensagens que estão chegando no 098-432-3346. Eita, nós, hein? Tá chegando o áudio, né, produção? A produção tá me dizendo que tá chegando o áudio do povo. Solta o áudio do povo, meu filho.
1: Bom dia, Marcelo André.
0: Bom dia.
1: Eu tô de mal com você.
0: Por quê?
1: Porque minha música você não tocou.
0: Menina do céu. Por quê? Que absurdo.
1: Por que você não tocou minha música?
0: Eu não lembro por que eu não toquei, Helena.
1: Vê se você toca hoje, né?
0: Ah, qual música que é,
1: minha Eu querida? Só quero te dizer.
0: Ah. Que música
1: Se
0: que é?
1: Se você não tocar hoje, eu já não vou ligar mais aí.
0: Sério, não? Helena? Não faz isso comigo.
1: Tem um ótimo dia, abençoado.
0: Não faz isso
1: Sou
0: comigo.
1: Sou a dona Helena, do Caminhão Saad.
0: Ô, dona Helena, não faz um negócio desse comigo não, dona Helena. Pelo amor de Deus. Aí você acaba com o meu coração, Qual é a música que você pediu, dona Helena? Manda pra gente aqui, tá bom, querida? Bom dia pra você. Ela já acabou comigo logo cedo, assim, no início do programa, né, cara? 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Um abraço aqui pro telefone final 09. Bom dia, meu amigo Marcelo. Toca pra gente aquela música do Zezé de Camargo e Luciano, Dois Corações e Uma História. Nosso grande amigo João Rodrigo pediu aqui pra gente, hein? Um abraço, João! Olá, que tal, meu grande amigo André? Mas tem um mosquito aqui no estúdio, gente. Olá, que tal, meu grande amigo André? Soy Ebeline Villalba. Como vai, Ebeline? Bom dia, querida, tudo bem? Tudo jóia? Obrigado pela companhia, viu, Ebeline? Um abraço aqui pro nosso grande amigo Carlos, né? O Carlos Indião, ouvindo aí o nosso programa. Ontem também ele me cobrou que eu não fico mandando alô pra ele. E aí ele falou que eu não sou amigo dele, que não sei o quê. Um abraço lá pro nosso grande amigo Carlos Índio, né? Um dos melhores assadores de carnes aí, né? É, assador de churrasco aí da região, né? Um abraço lá, tá ouvindo a gente no bairro Carandabosque. Um abraço, Carlos. Pronto, agora aí você me encontra, fala que eu não mandei alô pra você, tá bom, Carlinhos?

0: 10 horas da manhã e 46 minutos, mais áudios do povo. Alô, bom dia!
1: Bom dia, meu filho!
0: Fala, meu filho!
1: Como que você está, meu filho?
0: Eu tô bom. Eu tô bom, meu filho.
1: Cuidado com o Flamengo! Porque o Flamengo vai pegar vocês!
0: Ai, ai, ai, é cada uma, viu? É cada uma, viu? 10 horas da manhã, 47 minutos. É uma bagunça esse programa, cara. Fala, minha amiga Dona Helena.
2: Não fica assim não, Marcelo André. Eu perdoo.
0: Ah, perdoa eu. Então tá
2: bom. Eu só quero te dizer com o Rick Renner.
0: Só quero te dizer com o Rick Renner. Vou tocar agora pra senhora Dona Helena. Olha, pelo amor de Deus, não deixe o meu coração com dores, Dona Helena. Não saia da nossa sintonia nunca, pelo amor de Deus, né? E eu vou tocar sua música agora, porque eu fiquei devendo ontem, e vamos tocar a música da minha amiga Dona Helena, porque nós não podemos perder a audiência, né, produção? Pelo amor de Deus, né, cara? Não, não vamos perder a audiência, não, hein? Rick Renner, só quero te dizer, 10h47, bom dia!
3: Marcelo Jones.

0: sucesso pra você com Rick Renner aqui no nosso programa, hein? Música da minha amiga Dona Helena. Tá pronta, tá satisfeita, Dona Helena? Passou a sua brabeza comigo, Dona Helena? Hã? Passou a sua brabeza, querida? Passou, né? Passou. É, passou a brabeza dela. Calma, Dona Helena. A senhora está muito emocionada, Dona Helena.
1: Pois tive tempo de te decorar.
0: Ai, ai. Calma, Dona Helena.
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0: O que é que ela tá falando?
2: É, sim, Marcelo André. Passou minha babé. Obrigado por ter tocado minha música.
0: Imagina,
2: querida. Eu amo essa música, viu, Marcelo André?
0: Muito bem.
2: Obrigada, tá?
0: Valeu, minha amiga Dona Helena. Agora pronto, ela não tá mais brava com o Marcelo André, né? Não está mais brava com o Marcelo André. 10h51, bom dia.

0: Zezé de Camargo e Luciano aqui no nosso programa. Dois corações e uma história. Eita, nós, hein? Musicão gostoso na manhã mais gostosa do seu rádio. 10 horas da manhã e 55 minutos pelo horário do Mato Grosso do Sul. Solta a vinheta, meu filho.
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0: Vamos lá então, de participação dos nossos queridos ouvintes. Os ouvintes mais... como é que eu posso falar? Os ouvintes mais especiais da Impacto FM 95.3. Aqui quem manda é você, né, meu filho? Opa, com certeza, hein? Vamos ver. Cara, apareceu a Isaura, velho. Apareceu a Isaura. Eu tenho até medo dos áudios da Isaura, hein, cara. Bom dia, Isaura.
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0: Como é que você tá, hein? Um abraço pra todo mundo lá no bairro da Granja, ouvindo o nosso programa. Telefone final 52, né? A Ebeline, ela tá dizendo o seguinte: que eles escutaram na música de Fábio Júnior. Hoje eu vou atender todo mundo na sequência, né? Mandou mensagem, entra na fila ali pra gente poder atender todo mundo. Porque senão o povo fica bravo com a gente, né, cara?

0: 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Aí, Ebeline tá querendo ouvir uma música do Fábio Júnior. Vou mandar pra você uma linda do Fábio Júnior, viu, Ebeline? Bom dia pra você, querida. Obrigado pela companhia, pela sintonia. Ah, vamos soltar aqui o áudio da... Segura a música aí, meu filho. Vamos soltar o áudio da Isaura. Vai, solta, meu filho.
1: Marcelo André.
0: Oi.
1: Toca a música do Catiacá, dos Olhos Negros. Se você tocar, te agradeço. Estamos na escuta.
0: Um abraço pra você, Isaura. Ela quer ouvir o quê? Dos Olhos Negros? Aquele dos Olhos Negros, menino. É esse? Eu vou mandar pra você, viu?
2: Amigo, toca um dono do Thiago.
0: Beleza, Thiago. Um abraço pra você. Bom dia.

Vamos lá, hein? Vamos lá. Trazendo o sucesso de Fábio Júnior. Então, essa música aqui é linda, né? É linda. Não sei se é em espanhol, vamos ver. Deixa eu ver se é em espanhol. Vamos ver. Não é em espanhol. É. Então vai essa mesmo, meu filho. Vai essa mesmo. Linda canção, hein? Pra minha amiga dona de casa, ouvindo a nossa programação, cozinhando ao som da Impact FM 95.3, bom dia. Fábio Júnior, senta aqui.

0: Sucesso gostoso com Fábio Júnior. Senta aqui. 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
0: Eita, nós, sucesso, hein? Sucesso, sucesso gostoso aqui no nosso programa. 11 horas da manhã. 11 horas da manhã e 12. Aliás, e 2, né? É 2.
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0: Agora.
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0: Eita, eu gosto dessa música, mas tem que ser na versão original, viu, produção? Senão não dá pra tocar. Acha aí a versão original, né? Vamos ver se é essa, vamos ver. Vai, solta! Agora sim, hein? Ó!

0: embalagem. É tudo farinha, pois eu acho que é do mesmo saco, né, rapaz?
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0: 11 horas da manhã e 4 minutos aqui no nosso programa, pelo horário do Mato Grosso do Sul, meu filho. O WhatsApp da rádio tá bombando, né? Tá estourando de mensagem lá. Vamos abrir, né, produção? Vamos abrir o WhatsApp da rádio pra gente ver. O que é que o povo tá falando? O que é que o povo tá falando?
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0: Ai, ai, obrigado pela audiência, viu, gente?
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0: 11h05, deixa eu ver aqui, abre aí o áudio do povo, vamos ouvir. Meu amigo Tonhão, bom dia!
3: Marcelo de André, beleza? Bom dia!
0: Bom dia!
3: Marcelo André!
0: Oi!
3: A voz incomparável do rádio, Cid Moreira do rádio!
0: É mentiroso, né? É, mas é mentiroso,
3: Tonhão. O garganta de ouro!
0: Um abraço pra você, Tonhão! Tonhão! Eu estava conversando aqui com a alta cúpula da direção da rádio, no caso eu mesmo, comigo mesmo. Eu acho que nós vamos abrir um programa de rádio para você, viu, Tonhão? Vamos fazer o café com Tonhão. Antes de você ir para o Resenha Beer, você vai entrar aqui no ar para falar com o povo, né, meu filho? O açougueiro mais famoso de Ponta Porã, nosso grande amigo Tonhão, né?
4: Bom dia, Marcelo, beleza? Como você tá, meu amigo?
0: Bom demais.
4: Toca pra nós aí, rumo a Goiânia.
0: Rumo a Goiânia. Vou mandar pra você, meu amigo Gabriel, como é que você tá, meu querido? Tudo bem? A Ebeline tá dizendo o seguinte, Marcelo, vou te dar flores pra sortear hoje na sua programação do pessoal lá da Esther Floreria, que fica ali na rua Cerro León, entre Perpétuo Socorro e 14 de Maio, em Pedro Juan Caballero. Telefone 0976-8540-5.

0: 59. Telefone do Brasil, 6799216-6552. E eles estão aceitando aí pedidos para os Dias das Mães aí de presente. Um abraço para o pessoal aí da Floreria Esther. É isso, Ebeline. Um abraço para você, viu? Vamos sortear aqui um ramalhete de flores aí em homenagem ao Dia das Mães no Paraguai. Esse mosquito que não sai daqui do estúdio, velho. Pelo amor de Deus, meu filho.
1: Aí, meu filho. Obrigado aí pelo abraço. Obrigado pela...
0: Quem é? O Indião?
1: E quero que você toque a música pra nós aí, a Instinto Animal.
0: Instinto Animal.
1: Henrique e Gabriel.
0: Beleza, beleza.
1: O programa tá 10, hein?
0: Um abraço, meu querido.
1: Tá muito bom o teu programa, meu filho.
0: Valeu.
1: Aqui o Índio, Carlos, o Índio.
0: Valeu, Carlão, valeu, Carlão. Você... O Carlos, ele é fã do Marcelo André, né, cara? Assim, de um tanto que... Hã?
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0: Então hoje tem um ramalhete de flores pra sortear pros nossos ouvintes, né? É isso aí.
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0: Bom dia, Marcelo André. Aqui é Claudelina, do Camel Saad. Tô ouvindo a sua programação e fazendo almoço. E o que você tá fazendo de almoço, Cláudia? O que você tá fazendo de almoço?
2: Não...
0: Fala pro Marcelo André, o que você tá fazendo de almoço?
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0: A minha amiga Dona Rosa, ela ainda não apareceu ainda. Sabe por quê, gente? Eu vou contar aqui pra vocês. Mas eu vou contar só pra vocês. Ontem ela queimou tudo o almoço dela, velho. Ouvindo o programa.
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0: Queimou tudo o almoço dela ontem. Aí, hoje ela não tá mandando mensagem pra não correr o risco de queimar a panela aqui, né, cara? É verdade.
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0: Apareceu meu grande amigo, meu xará Marcelo Mamute, né? Ele tá dizendo assim: bom dia, meu amigo Marcelo André. Mamute na área. Ele é bola, ele aparece na área. Hoje, 13 de maio, comemoramos o dia de Nossa Senhora de Fátima. Mas também se comemora o dia em que a princesa Isabel... Olha só, olha que interessante. Hoje também se comemora o dia em que a princesa Isabel assinou o tratado de abolição da escravatura no Brasil. Dia 13 de maio de 1888 foi concretizada a lei de libertação dos escravos no Brasil. Muito bem. É, cara, Marcelo Mamute é cultura também, né, velho? Não é só cachaça não, né, meu filho? Ele tá querendo ouvir a música Tá Escrito, do grupo Revelação. Me queira bem, não custa nada. São palavras do Marcelo Mamute. Me queira bem, só custa 1,75, palavras do Marcelo André, né?
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0: ai, ai, 11 horas e 9 minutos.
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0: 11 horas e 2 minutos. Eu quero falar com vocês. Mandem áudio. Agora vamos conversar. Vamos passar uns 20 minutos conversando aqui. Primeiro de tudo, quero saber da minha amiga dona de casa o que é que ela tá fazendo de almoço. É a primeira coisa, né? A segunda coisa, a primeira figurinha de hoje é a figurinha do rádio. A primeira figurinha de hoje, valendo um Pix misterioso, é a figurinha do rádio. A terceira coisa, eu quero falar com vocês sobre coisas, né? Vamos falar que manda áudio pro Marcelo André, gente, pelo amor de Deus.
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0: Bom dia, Marcelo. Toca pra gente Zeneto e Cristiano. Pai de menina, Ermelinda, aqui do Boa Vista. Ô, Ermelinda, um abraço pro pessoal aí do Boa Vista, sempre ouvindo o nosso programa.
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0: Meu amigo Paulo Rojas, ouvindo a nossa programação lá no Nossa Senhora de Fátima, bom dia.
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0: 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A minha amiga Tali tá mandando aqui a figurinha do rádio. Olha só quem apareceu, cara. Ô, Claudinho. Ô, pelo amor de Deus, bicho. O povo de Ponta Porã e Pedro Juan Cabaleiro quer saber do tom da sua voz. Manda um áudio aqui pra gente, cara.
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0: Telefone final 58. Bom dia, Marcelo, meu locutor

Aí sim, hein? Aí sim, hein? Macarrãozinho vai bem no almoço, hein? Aí é top demais. Ai, já me deu vontade de comer já uma macarronada de almoço, né, meu filho? Quem mais tá fazendo macarronada aqui pra gente? Manda pra nós a foto, manda áudio, manda sinal de fumaça, entendeu? O que vocês quiserem aí, mano. A música da Isaura aí já tá me enchendo o saco com a música dela, né? Aqueles ojos negros me tiene loco. Esse é o programa mais doido que você pode ouvir na sua manhã no Rádio Intergaláctico. Programa Marcelo André, meu filho.

0: Aí a banda Corpo e Alma aqui no nosso programa, Aquella de los Ojos Negros. É a música da nossa grande amiga Isaura Sudo, lá no bairro da Granja, ouvindo o nosso programa. Pam, param, pam, pam, pam, param. 11 horas da manhã, 11 horas da manhã e 16 minutos pelo horário do Mato Grosso do Sul. Alegria, alegria, sorria.
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0: Olha, deixa eu mandar um abraço.
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0: Os nossos amigos borracheiros que estão aí ouvindo o nosso programa.
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0: né? Pessoal aí, tá fazendo remendo de carro, não estão fazendo direito. Porque estão ouvindo o programa, né, meu filho?
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0: É.
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0: Jesus amado, eu fiquei com medo agora do WhatsApp da rádio, cara. Olha o tanto de mensagem que tá chegando aqui, cara.

0: amigo Claudinho mandou aqui um monte de figurinha de rádio pra mim, né? Um abraço, Claudinho. Ô, Mamute, Mamute, ele concordou com o que eu falei, né, Mamute? E deu no rádio mesmo, né, Mamute? Hã?
1: Nós por aqui hoje vamos almoçar um guisadinho de mandioca, arroz, feijão e uma saladinha.
0: Aí sim, hein? Guisadinho de mandioca vai bem, hein? Guisadinho de mandioca vai bem. Solta a vinheta, meu filho.
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0: Ai, meu Deus do céu. Vamos tacar fogo no programa? Vamos deixar mais bagunçado do que já tá, meu filho? Vamos deixar mais bagunçado ainda do que já tá? Vamos lá.
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0: Deixa eu ver aqui. Você tá doido, rapaz? Olha só quem mandou mensagem pra mim, cara. Hominho, Marcelo, André, porque agora nós precisamos falar sério. O pessoal da Prefeitura Municipal de Ponta Porã vindo o nosso programa lá no departamento do SESMIT. Pra quem não sabe o que é o SESMIT, né? É o Serviço Especializado de Medicina e Segurança do Trabalho. Meu grande amigo Frank Amorim, que saudade que eu tô de você, cara. Ele tá dizendo, bom dia, meu amigo Marcelo André, tô aqui no trabalho ouvindo seu programa. Ô Frank, como é que você tá, cara? Pra quem não sabe, bicho. O Frank é funcionário público municipal, uma excelente pessoa, um ser humano estrondoso de brilhante. E eu fico muito lisonjeado em saber que você está ouvindo o nosso programa, viu, Frank? Um abraço para você, um abraço lá para todo mundo da prefeitura ouvindo o nosso programa. Tá vendo, meu filho? Você tá vendo? Não, se duvidar uma hora dessa, até o prefeito tá ouvindo a gente lá no carro de luxo dele, né, cara? Onze horas da manhã e 20 minutos. Bom dia, Marcelo. Toca Perigosa e Linda. Essa música tá aparecendo, vai ficar lembrando da gente do Bar do Moura ali, né, velho? Cadê meu amigo Cristiano, cara?

Trazendo o sucesso do nosso grande amigo Gabrielzinho, né, rapaz? Ouvindo a nossa programação. Eita, nós. 11:21 pelo Mato Grosso do Sul, bom dia.

sucesso pra você. Roma Goiânia aqui no nosso programa. Bom dia, bom dia, bom dia. Zero 984-323-346 para você participar comigo. Cadê a música do nosso grande amigo Carlos, o Índio, né? Ouvindo aí a nossa programação. O que ele pediu mesmo? Instinto Animal, né? Instinto Animal com Zé Neto e Cristiano, não. Zé Henrique e Gabriel, né? Aí, ó. Na manhã mais gostosa do seu rádio, bom dia.

0: Um abraço aqui pra Ana Paula, telefone final 55. Tá mandando bom dia pra gente, né? Acabou a música? Ô, louco, velho, tava tão gostoso de ouvir, né? 11 horas da manhã e 28 minutos, pelo horário do Mato Grosso do Sul. Obrigado pela companhia de todos vocês, hein? E o Claudinho não mandou mensagem de áudio, né, cara? Ele não mandou, né, Claudinho?
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0: Atenção pra segunda figurinha de hoje.
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0: Valendo um Pix misterioso.

0: Deixa eu mandar um abraço aqui pro nosso grande amigo Claudelino Silva, ouvindo o nosso programa, né, Claudelino? O Cid Moreira da rádio, né?
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0: É ele.
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0: O Mamute tá dizendo, ele mandou aqui a figurinha da coruja, ele tá dizendo, vai que eu ganho. Coitadinho dele, né, galera? Ô, quem ganhou o Pix Misterioso ontem foi o Pipo, né? Ô, Pipo, você podia mandar uma mensagem de áudio aqui pra gente revelando o valor que você ganhou, né?
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0: O pessoal tem costume de ganhar o Pix e nem falar nada, não agradece. No outro dia ninguém fala o valor que levou. Ah, pelo menos o Pipo, que é fã aí do Marcelo André, podia mandar um áudio pra nós, né, cara? E eu já fiquei sabendo que quando o Pipo sai da escola, ele vai correndo pra casa só pra ouvir o programa, né?

0: programa. Ela que é a esposa do nosso grande amigo DJ Eduardo Dávalos, né? Eu conheço ele como Fumaça, velho. É, um abraço lá pro Fumaça. Pra mim nunca vai deixar de ser Fumaça, né? É um amigo da gente, né, velho? A gente tem uma consideração assim, né? Então um abraço lá pro DJ Eduardo Dávalos, mais conhecido como Fumaça do meu coração, né? Muito bem. Ih, lá vem ele. Lá vem ele. A oposição deste programa.
1: Alô?
2: Alô? Quem está falando?
0: A oposição deste programa apareceu. Solta o áudio dele. Solta.
3: Fala, preguinho do meu chinelo.
0: Aí,
3: mas
0: ó.
3: Aí, como que você quer que os caras te retornem se você não passa o pix pro cara, rapaz?
0: Como é que você me fala um negócio desse, velho? Eu quero saber quem é que foi que eu sorteei e nunca levou o Pix, cara. Eu quero só saber.

Um abraço lá pro nosso grande amigo Iraci, né? Ele que é a oposição do programa. Ele ouve o Marcelo André só pra fazer oposição, né, velho? Um abraço aqui pro nosso grande amigo Rodrigo Flores. Ô, Rodrigão, manda um áudio aqui pra gente, meu rei. Aí, ó, assim, ó. Olha só. 14 horas pelo horário do Mato Grosso do Sul tem programa Conexão Jovem com nosso grande amigo Xande Rezende, hein? Você não pode perder. 11 horas da manhã e 34 minutos. Ponta Porã! Pedro Juan Caballero.

0: 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Vamos ver o que, que o pessoal tá falando aqui pra gente, produção. Segura um pouquinho, segura um pouquinho, segura um pouquinho. Solta um áudio do povo, meu filho.
1: Bom dia, Marcelo André. Já cheguei aqui da escola aí, e já tô escutando sua rádio. Aí, muito obrigada pelo Pix misterioso que eu ganhei ontem. Ontem eu ganhei R$9,65 e tá fui vendo? No centro e deixei uma loja lá R$265. Fez uma diferença bastante, hein?
0: Aí, ó, tá vendo? Toma, Iraci. Tomou Iraci. Você tomou Iraci.

0: 12:36, vem chegando a próxima música do nosso programa, rapaz. E essa é com Zé Neto e Cristiano, né? Chamado Filha. Quem pediu essa música, produção?
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0: Nossa grande amiga Ermelinda.

0: sucesso, Zenete Cristiano, aqui no nosso programa. Filha! 11 horas da manhã, 11 horas da manhã e 40 minutos pelo horário do Mato Grosso do Sul.
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0: Obrigado pela sua companhia, pela sua audiência, hein, gente?
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0: Pois é. 11 horas da manhã e 43 minutos aqui no nosso programa pelo horário do Mato Grosso do Sul, 11h43.
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0: Obrigado pela companhia, pela sintonia, onde quer que você esteja, na sua casa, no seu carro, no seu trabalho. E eu ainda tô brigando com a cadeira aqui, cara. Pelo amor de Deus. Ô, Jesus amado, vou colocar aqui, vou colocar uma cadeira de bar aqui, né? Pra ver se melhora a situação nossa, né? Tá doido, filho? Vamos lá, então. Vamos para as mensagens aqui no 0984-323-346. 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É... que o Mamute tá falando aqui, cara?
2: De um jeito assim. Que alguém já...
0: Ah, tá bom. Depois, daqui a pouco eu te respondo, tá bom, Mamutinho? Um abraço pro pessoal lá da Carol Marmitaria.
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0: Eita, nós!
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0: Bom dia, Marcelo André, bora lavar roupa. Ô, oh, minha amiga Nayara.
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0: A Yara tá lavando roupa e ouvindo o nosso programa.
3: Segura lá, forchete.
0: O Iraci mandou áudio. A produção tá me dizendo que o Iraci mandou áudio. Vamos ver o que o Iraci tá falando.
4: Você ouviu o que ela falou, né? Você só deu 9 e pouquinho pra ela. Foi, gastou 200. Aí você tem que completar o resto agora.
0: Não, vocês sabem da regra do Pix Misterioso, não sabe?
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0: Hoje, eu garanto pra vocês, vou prometer pra vocês uma coisa hoje. Pera aí que eu vou arrumar a cadeira, gente.
2: Hoje.
0: É só no programa Marcelo André que acontece essas coisas,
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0: Meu amigo Paulo Rojas, como é que você tá, querido?
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0: Deixa eu mandar um abraço pra Cris. A recepcionista ali da Locajá tá almoçando ao som do nosso programa, né, Cris? Beijo pra você, querida.
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0: Telefone final 85 tá dizendo: bom dia, Marcelo André.
2: Você
0: melhor locutor desse horário. Obrigado. É,

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1: Nayara, ô Nayara, você tá lavando roupa, mas que tipo de peça você tá lavando uma hora dessa, hein?
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1: Telefone final 81, tá dando bom dia aqui pro Marcelo André, almoçando ao som do melhor programa de rádio, obrigado. Telefone final 91. Telefone final 91, nosso grande amigo Wilson tá mandando pra mim a foto, tá lá na obra almoçando, ouvindo o nosso programa, hein? Um abraço, Wilson! Manda um abraço pra todos os meninos aí, né? Da construção onde vocês estão trabalhando, ouvindo a nossa programação. Mari Matoso, cozinhando e ouvindo esse programa maravilhoso. Obrigado, Mari.
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1: seu amigo Marcelo André toca pra nós uma do Leandro e Leonardo, pra nunca dizer adeus. Quem tá mandando pra mim é o Nestor Insalbraude, da Vila Áurea, ouvindo o nosso programa. Bom dia, Nestor. Obrigado pelo... Oh, gente, obrigado pelo carinho de todo mundo, tá bom? Deixa eu ver aqui, 11 horas da manhã e 48 minutos pelo horário do Mato Grosso do Sul. Solta o áudio, meu filho.
2: Nós dois juntos tirando foto aí, só se for pra doar pro pessoal espantar barata dentro da casa deles.
1: Espantar barata no inverno, né? É só na sua cabeça, né, Iraci, mano? Gosto quando sua mão. Ah.
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1: Pessoal lá na Júlia Cardinal ouvindo o nosso programa.
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1: Quem mais? Quem mais?
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1: A minha amiga Beth, lá na Andreasa. Tá mandando mensagem pra gente. Bom dia, Beth. Um abraço pra Patrícia, ouvindo o nosso programa na Copa Fronteira. Um abraço pro pessoal da Copa Fronteira. Gente bonita, ouvindo a nossa programação.
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1: Meu grande amigo Paulo César. Nosso grande amigo Guarda Civil Municipal. Nosso grande amigo Paulo César Ruiz, trabalhando ao som da Impact FM 95.3. Um abraço para todo mundo da guarnição aí, da Guarda Civil Municipal. Ela que é referência em Guarda Civil no estado inteiro, hein?

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1: Mais áudio chegando. Audiência impressionante, cara. Lembrando que hoje nós estamos sorteando, além do Pix Misterioso, um ramalhete de flores pra você, hein?
2: Bom dia, bom dia, bom dia, bom dia. Como que tá, meu amigo Marcelo André? Tamo aqui no São Tomás, escutando essa abençoada voz.
1: Obrigado,
2: nosso Cid Moreira, Silvio Santo, Celso Portiolli.
1: Eu só queria o dinheiro dele.
2: Você é demais, cara. Um abraço aí pra você.
1: Um abraço,
2: abençoado dia.
1: Um abraço, meu grande amigo Paulo.
3: Hoje eu tô de pedreiro.
1: Ah, você tá de pedreiro hoje?
3: Trabalhando um pouco em casa.
1: Olha só.
3: De férias.
1: Oh, rapaz.
3: De férias.
1: Oh, rapaz. Férias merecidas, né, cara? Férias merecidas. Tá dando um talento na casa dele, ouvindo o nosso programa, nosso grande amigo Paulo César Ruiz. Um abraço, querido, tamo junto.
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1: 11 horas da manhã e 51 minutos pelo horário do Mato Grosso do Sul.
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1: Um abraço para todos os restaurantes ouvindo o nosso programa nesse exato momento. Né? As marmitarias, as nossas queridas amigas cozinheiras. Estou na companhia do Marcelo André, hein, gente?
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1: E amanhã, estreia, aqui na Impacto FM 95.3, 7:30 PM, pelo horário do Mato Grosso do Sul, El reloj que no tuvo tiempo. Você não pode perder.
0: Meu
1: amigo Marcelo Mamute vai ouvir a gente, né, né Mamutinho?
0: Que você...
1: Mamute podia mandar um áudio aqui pra gente, né, cara?
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1: Cadê o nosso grande amigo médico? Será que ele tá na faculdade hoje? Não apareceu, não mandou um alô pra gente? Esse...

0: Agripina, Ana Paula, manda um áudio pra gente. Ó, mensagem que eu recebo. Marcelo, não posso mandar áudio agora porque eu estou almoçando.
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0: Ah, entendi.
2: Segura lá, forchete.
0: Mais mensagem chegando, o telefone final 29, a Sandra. Bom dia, manda a música do Henrique Iglesias pro meu esposo Claudinho. Hoje é o aniversário dele. Ô Sandra, o Claudinho é o mesmo Claudinho que eu pedi pra ele mandar áudio e ele não mandou? Será que é o mesmo?
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0: Se for o mesmo, parabéns pra você, meu amigo Claudinho. Já me fala onde é que vai ser o churras, meu filho. Já aproveita, já conhece o Marcelo André, já vamos fazer amizade, já trocar zap, essas coisas todas, né?
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0: do... Parabéns pra você, Claudinho. Claudinho é ouvinte assíduo do Marcelo André, né, cara? E agora a Sandra, a esposa dele, também virou ouvinte do Marcelo André, né?
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0: Um abraço pra todos vocês, Ponta Porã.
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0: O que foi, Iraci, que você tá mandando não aqui pra mim?
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0: E você, Iraci, eu já vou te avisar uma coisa, velho. Você presta atenção no que eu vou te falar. O programa de amanhã à noite... O programa de amanhã à noite é 100% romântico. Você não aparece pra estragar o programa, hein, Iraci?
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0: 11 horas da manhã e 54 minutos. Que audiência, hein, cara? Barbaridade, meu filho. Hoje vocês estão de parabéns, hein?
3: Bom dia, bom dia, bom dia, Marcelo André.
0: Fala, Mamute.
3: Marcelo Mamute na área.
0: Mamutoso.
3: Se deu, vai, pênalti. Você tá doido? Grande abraço pra você e pra todo mundo que tá aí na sintonia.
0: Me queira bem.
3: Beleza?
0: Me queira bem.
3: Tamo junto, meu nobre. Me queira bem, não custa nada.
0: Mentira, que custa um pix.
3: Eu não recomendo trocar zap, porque depois você não deixa mais ninguém em paz.

0: Cristiano tá falando o seguinte.
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0: Cristiano tá dizendo o seguinte, ó. Eu não posso mandar áudio porque tô contando dinheiro. Ó, esse é o Cristiano que eu conheço,
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0: né, cara?
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0: Vamos lá, pro último áudio e aí a gente vem com música, tá bom, gente? O último áudio a gente vem com música, vai!
2: Bom dia, Marcelo.
0: Bom
2: Eu
0: dia.
2: Estou te ouvindo.
0: Oh,
2: parabéns,
0: querida,
2: pelo seu programa.
0: Obrigado. Um abraço.
2: Oferece uma música pro meu irmão Ramão, lá no CTG, que é o aniversário dele hoje. Tá fazendo 7.5.
0: Olha só, um abraço. Eu conheço o Ramão. Eu conheço o Ramão lá do CTG. Um abraço lá. Ô, Ramon, feliz aniversário pra você, meu amigo. Sucesso, muitos anos de vida pra você, viu? É, cara, um abraço pro pessoal lá do CTG, nosso grande amigo patrão Wagner Vedana, né? Amigo pessoal do Marcelo André. Agora. Não dá, velho. Sinceramente, eu tento levar um programa... Um programa fidedigno, né?
3: Coração.
0: Aí vem o mamute estragar.
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0: Aí vem o Iraci estragar. Aí o Cristiano estraga mais um pouco.
3: Ligado,
0: vamos começar a fazer o povo engasgar com o almoço aqui, cara.

0: Sonha, Sonha Ponta Porã. Existe amor ainda. Eita, nós. Ponta Porã em Pedro Van. Essa audiência maravilhosa. Quem gostou do programa de hoje? Quem gostou do programa de hoje, já manda a última figurinha pra gente poder fazer o sorteio do Pix Misterioso. Já manda pra mim lá. Já manda pra mim a figurinha da abóbora. Eu duvido você mandar pra mim a figurinha da abóbora valendo um Pix Misterioso. E o Pix é de 50 centavos e vai até 300 reais, né? Você sabe muito bem disso daí, né, meu filho? Então não fica reclamando depois, né, cara? As regras são claras. Como diria meu amigo Paulo César Ruiz, se derrubar é pênalti, né? Bom dia, Marcelo. Toca pra gente, Joana. Amanhã, talvez, seu programa é... O quê? Seu programa é um vício que não tem cura. Sério, menina? Quem mandou pra nós foi a nossa grande amiga Thaís, né? Que desse jeito. Ouvindo o nosso programa ali no Residencial Ponta Porã 1.
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0: Bom dia, boa tarde, me chamo Júnior. Gostaria de participar do sorteio de hoje. Se puder, eu gostaria de oferecer a música Rosa Embriagada, de Marília Mendonça, para minha mãe Lucimar. Quem mandou pra gente essa mensagem foi o nosso grande amigo Júnior, né?
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0: A figurinha da abóbora.
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0: Ah, o Mamute mandou mais um áudio aqui, deixa eu ver aqui. É uma loucura esse programa hoje. Manda, solta o áudio dele, vai.
2: Agora me fala uma coisa, eu tô mentindo?
0: O quê?
2: Não tô falando a verdade.
0: Eu
2: você
0: não...
2: tá doido?
0: Não.
2: Por que que eu falo essas coisas?
0: Eu não entendo, eu não incomodo ninguém no WhatsApp, cara. Eu não. Por que que tá falando isso?

Pra você que tem um relacionamento enrolado, essa música é perfeita, né? Amanhã, talvez. É. Pra você que tem um relacionamento que você tem vergonha do seu parceiro. É, filho. É perfeita essa música, né, cara?

Meio-dia e 6 aqui no nosso programa pelo horário do Mato Grosso do Sul. Joana. Amanhã talvez. Essa música fala daquele relacionamento que você vai empurrando com a barriga, não é verdade? Você vai empurrando com a barriga o seu relacionamento, né? E aí vai falando, amanhã talvez, né, meu filho? Amanhã talvez, e assim vai indo, né? O que que a produção tá me dizendo? Ah, tá chegando a música da nossa amiga Sandra, que tá oferecendo com muito amor e carinho, com muito amor, com muita dedicação, com muita entrega, para o seu esposo Claudinho, que está de aniversário hoje. Henrique Iglesias. Nunca te olvidarei.

Rodrigo Iglesias, quando são 12:11, pelo horário do Mato Grosso do Sul, rapaz. Linda canção, né? Faz uns 500 anos que a gente não toca essa música aqui, né? É isso aí, foi lá especialmente pro nosso grande amigo Claudinho. Não chora não, tá, meu filho? Não chora não, cara. Nossa senhora, quantidade de abóbora que chegou aqui no WhatsApp, hein? A Cecília tá dizendo: mandei melancia. Mas dá também. Se não tem abóbora, vai melancia mesmo, porque tá difícil encontrar abóbora. Quem tá tocando isso aqui, hein? Eu não mandei tocar esse tipo de música, produção, tá doido? Não, não é esse aí, não. Não, senhor, vocês estão totalmente errados. Vocês estão equivocados. Agora sim.

0: Sucesso pra você com a banda Reflexos, né? Madagascar, aqui no nosso programa. Vai fazer o povo dançar uma hora dessa depois do almoço não dá não, hein, meu filho? E amanhã, no nosso programa, vamos estrear uma nova promoção, né? Vamos estrear uma nova promoção no nosso programa amanhã. Amanhã vai ser assim o quadro, vamos lançar o quadro Aonde é que o Marcelo André vai almoçar, né? É, a gente vai sortear uma pessoa e a pessoa que for sorteada eu vou almoçar na casa dela, né, mas
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0: Ai, meu Deus do céu.

0: Ai, solta a vinheta, meu filho!
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0: É, rapaz, sucesso de audiência, meu grande amigo!
2: Mamutinho!
0: Mamutinho mandou mensagem, vamos ver. Solta, meu filho!
3: Mais uma vez, pessoal, olha, eu não recomendo.
0: No que você não recomenda?
3: Tô falando a verdade pra vocês, não troca o WhatsApp com o Marcelo André, que depois ele não deixa ninguém mais em paz. E eu tenho prova, eu vou mandar que eu tenho prova disso.
0: Tá bom.
3: Depois que você troca o WhatsApp com ele, ele não deixa mais ninguém em paz.
0: Que
3: incomoda.
0: Que bicho mentiroso, cara.
3: Olha, só não, Deus na causa.
0: Não, senhor, não, senhor. Mentira sua, Mamute, eu não incomodo ninguém. Ai, ai, ai. Esse é o meu grande amigo.
2: Mamutinho.
0: Um abraço pra você, cara. Um abraço. Meio dia 21. Vamos pro sorteio? Cruzem os dedos. Hoje eu vou revelar o valor que vai cair na sua conta, hein?
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0: Hoje você vai ganhar R$89. R$89,92. Vou dar a última oportunidade para você que ainda não mandou a figurinha da abóbora. No final da música do Rei Roberto Carlos, vou fazer o sorteio de R$89, hein, cara? Vamos então? Combinado? Hoje o Pix não é misterioso, hoje o Pix tem valor, hein? 89 conto, meu filho. Hã? Boa tarde pra você.

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1: Sucesso, né, gente, com o Rei Roberto Carlos. Cama e mesa aqui no nosso programa.
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1: Estamos chegando à parte final do nosso programa. Acabou o programa já. Mas não é possível, rapaz. Já acabou o programa, meu filho. Acabou, né? Acabou o programa. Quem gostou do programa hoje, manda pra mim a figurinha dos óculos escuros, hein? Só pra quem gostou do programa, mano.
4: Espera.
1: Não, não tem como esperar. Mano.
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1: Acabou o programa.
4: Condenemos.
1: Até que enfim acabou essa bagunça.
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1: Hã?
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1: Vamos lá, vamos lá, vamos lá, vamos lá, vamos lá, vamos lá, vamos lá fazer o sorteio.

0: te mostro.
1: Telefone final 94.
0: Espera um pouco, um pouquinho.
1: Telefone final 94, nosso grande amigo Valdemar Queiroz.
0: Poderia, sem te ver.
1: Já manda seu pix aqui, meu filho.
0: Espera.

Acabou o programa. Mas eu morreria. Se fosse pra vender todos os óculos escuros que chegou aqui nesse programa hoje, olha, eu vou te falar, hein? Espera. Nosso grande amigo Valdemar acabou de levar R$ 89 no Pix de hoje.

0: Agradecendo a sua audiência, amanhã tem estreia do Marcelo André, 7:30 da noite, com o programa O Relógio Que Não Teve Tempo. Você não pode perder.
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0: Pedro Juan Cabaleiro em Ponta Porã do meu coração. Obrigado pela companhia, pela audiência. Obrigado por essas coisas maravilhosas que eu recebo de vocês todos os dias. Acabou o programa, né, meu filho? Já era. Essa audiência maravilhosa, né, gente? Marcelo André promete voltar amanhã.
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0: A partir das 10:30 da manhã, com o programa Marcelo André. Beijo, gente, beijo a todos, uma ótima quarta-feira, se cuidem. E se acharem o Marcelo Mamute na rua, finjam que não conheçam ele, né? É isso mesmo. Beijo, gente. Até amanhã, se Deus quiser. Tchau, tchau, tchau, tchau, tchau, porque eu fui.
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1: Olha a hora, 15 horas e 2 minutos, 15 e 2, pelas ondas da 95. A partir de agora estamos aí nas ondas da 95.3 em Pacto FM, com a programação aí, Conexão Jovem. Eu daqui, você na sua casa, no seu trabalho, obrigado pelo seu carinho, pela sua audiência. Alô, pelo ramo, alô, Ponta Porã, alô, você que está na sintonia em qualquer lugar, tamo junto. Programação aí, Conexão Jovem, até as 17 horas. Estaremos juntos, eu daqui, você na sua casa, no seu trabalho. Uma tarde já de quarta-feira, edição do dia 13 de maio. Ótima tarde, seja bem-vindo a todos, a toda aí na sintonia. Obrigado pelo seu carinho, pela sua audiência.
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1: Também o telefone já está liberadíssimo para você estar participando pelo 0984 323 346.

Obrigado, obrigado a todos, as outras sintonias, quatro cães da nossa fronteira, querida e amada de Peruvão e de Ponta Porã, tá na sintonia, tá na melhor, tá nas ondas. Programação aí, conexão, jovem.

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0: Aí estão de volta, 15 horas e 52 minutos, 15 e 52, 14 e 52, pelo horário Suma de Grossense. Obrigado a todos, a toda aí tá na sintonia, também o telefone já está liberadíssimo para você estar tá participando, pelo 0984-323-346. Alô você, meu amigo, alô você, minha amiga, tá na sintonia essa tarde. Hoje também tem Beto Silva também lá no Junto Misturado, hoje tem Beto Silva também no Junto Misturado. Eita, nós aqui nas ondas, fala meu amigo Pé Inchado.
1: Aí estamos de volta aí, Pé Inchado aqui, é... Cuidado, como sempre, 4 Libertadores Mundial, cuidado. O Flamengo é muito fã, Neguinho Cowboy.
0: Falou, Pé Inchado.

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Aí, sucesso bacana, bacaníssima, sucesso de Deja Vu. Olha a hora, gente, 16 horas e 17 minutos, 16 e 17. 15 horas e 17 minutos, horário Sul Mato Grossense.

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0: Aí estamos de volta, 16 horas e 40 minutos, 16 e 40, horário 42, 16 e 42, horário aqui no Paraguai. 15 horas e 42 minutos, horário Suma de Grosso. Essa tarde legal, gostoso já de quarta-feira, meio da semana. Alô, meu amigo Claudeir.
1: Oi, Xande, muito boa tarde, beleza? Estamos aqui em Bela Vista trabalhando. Toca uma música boa do Henrique Juliano, meu patrão. Coloca na agulha para nós ouvir, fazendo favor. Valeu, obrigado.
0: Valeu, valeu, meu amigo grande, tá lá em Bela Vista. Daqui a pouco tem Henrique e Juliano. Uma música nova do Henrique e Juliano para nós. Uma música bem nova dele, bem nova mesmo. É, uma música bem nova. Recentemente o pai dele sofreu um acidente de helicóptero, né? Por pouco, né? Foi por pouco, né? Só que já tava na fazenda, já tava aterrissando já, né? É, tem que tomar cuidado.

Obrigado, obrigado a todos. Hoje também tem Beto Silva também no Judo Misturado, hein? Vai lá, acompanha Beto Silva hoje, tem Judo Misturado. Gramaço de Beto, quarta-feira tem Junto e Misturado, rapaz. O que vem a música aí? Do Henrique Juliano?

0: Aí, nova música, novinha essa música também, né? Do Henrique e Juliano, novo eu. Obrigado, obrigado a todos, a toda a sintonia essa tarde. Gostou de quarta-feira, hoje tá daquele arrepio, né? Toma aquele guti-guti, hoje já dá pra tomar já, né, produção? Já. Hoje é bom pra tomar aquele guti-guti já. Tá. Pode já tomar, tá liberado já pra tomar hoje, é quarta-feira, meio da semana. Já vem quase, quase meio de mês também, né?
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0: Obrigado, obrigado a todos, a toda a sintonia pelas ondas da 95.3 Impact FM, 098-4-323-346. Tem outra nova música também que é deles também, né? Bom demais também essa música aí, né? É bom demais também essa música. Apesar que Henrique e Juliano, eles lançam, pô, mas quando lança, meu amigo, altos musicão. Só que é muito romântico demais, né? É, dá pra escutar Henrique e Juliano tomando uma, né?

E o nome da música, Cansei, Mas Ainda Estou Tentando, né? Obrigado, obrigado a todos, a toda a cidade. Deixa eu ler as mensagens que estão chegando aqui, tantas mensagens chegando aqui, deixa eu ler algumas aqui, rapaz. Eita, deixa eu ver aqui, pode liberar aí a mensagem. Opa, beleza, boa tarde, hoje é meu aniversário, manda uma música, que uma aí, vou tomar uma gelada. Roberto, valeu Roberto, parabéns, muitos e muitos anos de vida, muita saúde e alegria para você, Roberto, completando seus... seus 40, seu 4.0, né? 4.0, hein, Roberto? Rapaz, igual o toque, hein? Cuida com o toque. É, já pode ir lá fazer o toque já. Tá liberado já, Roberto, pra você fazer o toque lá. Apesar que eu sou de 2000 pra cá, né? Vou demorar ainda. Meu amigo Roberto já tá liberado já.

Eita, nossa, aqui na Sonda 95, a programação aí, Conexão Jovem. Olá, Xande, boa tarde, toca a música de Nando Moreno, antes de ir embora. Valeu, Dona Rosa, da Chácara Coqueirinho. Agora são 16 horas e 50 minutos, horário aqui do Paraguai. 15 e 50 pelo horário sul-mato-grossense. É? Dona Rosa, o Pedrão acabou de acordar, né? É, tava tirando aquela soneca. A soneca deles é da 1 às 3h30, 3h40, né?

Obrigado, obrigado a todos. Hoje também tem Beto Silva, hein? Acompanha Beto Silva a partir das 18 horas, horário Sul Mato Grossense. Vai estar por aqui Beto Silva, 19 horário aqui no Paraguai, 18 horário Sul Mato Grossense. Vai estar por aqui no estúdio Beto Silva aí trazendo aí, hein? Junto e misturado. E lembrando vocês que Posto Alfa vem aí, grande Vila Áurea, vem aí Posto Alfa, hein? Aguarda aí, aguarda. Segura mão um pouquinho, gente. Segura mão um pouquinho aí, que, hein? Vem aí Posto Alfa pra você aí, Posto Alfa. Segura, porque essa música, pode segurar, isso. Sabe o Chaves, né? Isso. E essa outra música, o que essa outra música fala? Guardiões del Amor!

Guardiões do Amor! Muchachita mal querida, né? Deixa uma piada, né? Secar tus lágrimas. Lágrimas, daqui a pouco tem aquela música lá da... Lágrima de um homem, né? É! Do Rick mais o Renner! Alô, amigo Vilcinho! Tá na sintonia, valeu, Vilcinho!

Eita, nós, eu tô falando pra você, né? Pra trabalhar é um gatinho, mas pra comer é melhor um leão e se dorme sujo, né? Eita. Pra trabalhar todo mundo é um gatinho, né? Mas pra comer todo mundo vira um leão, né? Alô, meu amigo Vilcinho, será que o nosso amigo Garcia tá na sintonia, meu amigo Vilcinho? Alô, Garcia, cadê a... aquele churrasco prometido pra mim até hoje, hein? Isso faz 5 meses já, hein, Wilson? Mais um também que vai ficar na promessa, meu amigo Garcia também. Mais um também. Mais um que ficou na promessa, né? Era bom se o dorme sujo, pelo menos tomasse o banho antes, né, Wilson? Ligar uma mangueira forte e dar um banho nesse dorme sujo aí. E assim passou a ser brava, mais solteira, mais bonita del planeta, mas por medo a... Alô, meu amigo Geraldo, tá na sintonia. Valeu, Geraldo, toda a equipe da infraestrutura. Todo mundo trabalhando, hein, Geraldo? Alguém também tem que trabalhar também, né? Não tenhas pena. Geraldo, disse que Tô Niver, disse que foi ontem, né, rapaz? Tô Niver. É, aniversário do Nido, hoje nosso amigo Geraldo, foi ontem, parece, né? Pensa num churrascão que foi, uma festona, né? Só barril de chope, né? É.

obrigado, obrigado a todos, a toda a sintonia. É, daqui a pouco tem KLB também, né? É, puder ver uma música aí pra nós aí. Quase que eu dei uma saluçada, velho. Quase que eu dei uma saluçada agora, velho. O que essa música é? Taca ali, pau. Quero ouvir, quero ouvir. 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

Aí, sucesso bonito de Francisco Napoli, Bala Bala. Alô, meu amigo Eder Santo, valeu, meu amigo Eder Santo, um abraço pra você, meu amigo. Saúde, felicidade, Eder Santo, outro pé inchado também, né? Valeu, meu amigo Eder Santos. Alô, meu amigo Geraldo, a toda a equipe lá do patrulhamento, cascalhamento, toda a equipe da infraestrutura de Secretaria de Obras e Infraestrutura de Ponta Porã, sempre na sintonia. Valeu, meu amigo Geraldo, já vamos tocar um modão de viola, meu nosso amigo Geraldo, né? KLB, anjo. Hoje eu sonhei.

0: prazer, que alegria, que emoção estar nessa festa maravilhosa. Boa noite! Boa noite, Paraná!
1: Boa noite, Chico Rei!

0: Parabéns, Mãozinho.
1: Menino,
0: obrigado, obrigado.
1: O Brasil te ama, viu?
0: Ô, rapaz, o Brasil ama vocês, que é isso. Muito demais. Obrigado pela presença de vocês.
1: Valeu, gente.
0: Tchau, gente. Valeu, uma salva de palmas aí, gente.

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Aí, sucesso bonito de João Carreiro e Capataz. 17h30, horário oficial aqui do Paraguai. 17h30, 16h30, pelo horário oficial sul-mato-grossense. Taca-lhe pau aí, Nando Moreno aí.

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0: Sucesso bonito de milionário, mas é rico, rapaz. Duas camisas. É, duas camisas. Uma camisa você trabalha a semana e outra camisa você sai sábado e domingo. Eita, nós aqui 17h51, 17h51.
1: Não, meu povo, nós não temos.
0: Vamos ficando por aqui, agradecendo o seu carinho, essa audiência. Eu volto logo mais amanhã, a partir das 8h30 da manhã. Amanhã tá de volta, amanhã é quinta-feira, às 8h30. Tchau, tchau. Já já tem Beto Silva, já vai comandar aí, junto misturado. Obrigado, obrigado a todos vocês. Fiquem com Deus, amanhã tô de volta, às 8h30, na sequência. Já já tem Beto Silva, já pra. Comandar junto e misturado. Tchau, tchau.
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Mesa Legal de Bem com a Vida. Muito boa noite, boa noite, boa noite. Início de boa noite hoje, né, cara? Outra nós, hein? Estamos chegando aqui nos estúdios da Impact FM 95.3, a mais ouvida da fronteira. Com certeza, hoje, quarta-feira, dia 13 de maio do ano de 2026. E a gente estamos trazendo para vocês hoje a nossa programação junto e misturada. Eu sou Beto Silva, companhia com vocês aí até as 22 horas de Pedro Juan Cavalheiro, até as 21 horas, horário sul Mato Grossense, hein? Beleza? Participação em massa, com certeza eu vou fazer aquela companhia legal com você nessa quarta-feira legal, hein, cara? Beleza? Seja bem-vindo, Impact FM, seja bem-vindo, programação junto e misturado. O telefone está liberado para você participar comigo pelo 09-0984-323-346. Isso mesmo, hein? 09-0984-323-346. Estamos usando também meu WhatsApp, que é o 679-9213-1393. Beleza, então? Muito boa noite, fronteira!

0: amigo, hoje é quarta-feira, 13 de maio, hein, cara? Eita, nós, hein? E tá marcando chuva aí para o final de semana de novo, né? Eita, nós, mais uma chuvinha aí, abençoada pra gente, aqui em Ponta Porã, em Pedro Juan também. Agora, automaticamente, né, estamos ouvindo aqui o termômetro, né, 18 graus agora, predominamente o tempo tá limpo, né, cara, mas hoje tá encoberto, amanhã tem garoas aí, sexta garoas, sábado e domingo trovoadas e segunda-feira garoas, hein, quer dizer, final de semana com chuva na nossa fronteira e a temperatura fica amena aí, né, mínima de 15 graus e a máxima de 23 graus, beleza, então? Tamo na Impacto FM, tamo trazendo pra você junto e misturado. Telefone tá liberadão pra você participar. 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Boa noite, fronteira querida, que eu amo tanto. Um beijão no coração de vocês, hein? 19 horas e 4 minutos. Começando a nossa programação, né, cara? Com certeza. Obrigado pela sintonia de cada um de vocês. Como eu digo sempre, né? A vida é melhor com música na Impacto FM. Boa noite.
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0: Com certeza.

então aí, começando ao som de Simone Mendes e o Na Brahma, em 19 horas e 7 minutos. Boa noite, fronteira querida que eu amo tanto. Como é que tá você, hein? Mandar uma boa noite aí, meu amigo Terêncio, que tá ouvindo a gente. Tá lá em Sangapuitã, tá ouvindo a gente pelo aplicativo aí. Obrigado pela sintonia. Quero mandar uma boa noite também, meu amigo Norato, tá ouvindo a gente lá no bairro São João, né, Norato? Obrigado pela sintonia também. O pessoal já tá mandando mensagem pra gente. Obrigado pela mensagem que tá chegando já com a gente. Um abraço aí, então, minha amiga Miriam, que tá ouvindo a gente lá no Andreasa. Valeu, obrigado pela sintonia, Miriam, no Andreasa. E também a galera que tá na sintonia com a gente lá no bairro São João, né? Então, lá no bairro da Dona Cleusa, toda a galera lá, meu amigo Roberto, Adenir, também tá o Jarbuleta, tá por ali, o Reinaldo. Obrigado pela sintonia de cada um de vocês. Dona Cleusa, Sidney, sempre na sintonia da 96.

0: Pessoal que também tá ouvindo a gente lá na Chácara Coqueirinho, hein? Dona Rosa, o Pedrão, obrigado pela sintonia. Chácara Coqueirinho, beleza? Telefone tá liberadaço aí pra participar. Como eu digo sempre, né? Quarta-feira, junto e misturado. Quem manda na programação é você, meu amigo ouvinte, que tá na sintonia. Faça comigo aí o seu pedido musical. Faça comigo o seu entretenimento, né, cara? Com certeza. Obrigado pela sintonia de cada um de vocês. E hoje é quarta-feira, né? Quero mandar uma boa noite. Pessoal que tá ouvindo a gente lá na Ninja Pizzas e Lanches. Beleza? Minha amiga Miriam, Oswaldo Cavaleiro, Diogo. E também mandar uma boa noite pra galera lá da pizzaria Portal do Sul, lá no bairro da Granja, hein? E tá nós, hein? Junto e misturado. Tamo junto!
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0: 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Valeu, então, meu amigo Divino J, meu amigo Marcos, muito boa noite pra vocês. Galera de plantão, então, ali no Primavera 2. Beleza, então, um abraço, então, pra toda a galera, hein? Se dirige, então, aí com a galera da Barão Negócios Imobiliários. Beleza, então? Participar comigo, 0984-0984-323-346, hein? Quarta-feira hoje, quarta-feira legal, de bem com a vida. E a gente tá por aqui trazendo pra você muita música legal hoje. Pode ter certeza, hein? Hoje, quarta-feira, amanhã dia 14, hein, cara? Amanhã dia 14, 14 de maio. Comemora o que aqui em Pedro Juan? Dia 14 de maio, amanhã, proclamação da República aqui em Pedro Juan Cavalheiro, isso mesmo, hein? Com certeza vai ter o desfile aí pra galera, né, cara? Com certeza aqui em Pedro Juan Cavalheiro tem desfile também. É, 14 de maio aí, é comemorado o... Aqui, dia 14 de maio, quinta-feira, amanhã, dia da Independência Nacional, né? Dia da Independência Nacional, dia 14 de maio. E depois de amanhã, dia 15 de maio, é comemorado aí, continuação das comemorações da independência, o Dia das Mães no Paraguai, aqui em Pedro Juan, né, cara? Beleza, então, você é meu convidado, hein, assistir o desfile amanhã e dia 15 ficar pianinho juntamente com a mamãe aí, beleza? Então, 95.3 Impacto FM, vai participando, vai mandando seu nome, vai participando comigo, vai fazendo seu pedido musical, 0984-323-346, galera de Dourado, já deu um sinal de fumaça aqui que tá ouvindo a gente lá. Obrigado pela sintonia.
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3: Beleza, então você curtiu nesse agarra-garra. Pega-pega, versão remix aí com o Amado Batista. 19 horas e 30 minutos. Quero mandar o meu amigo David estar na sintonia com a gente. Beleza, David, um abraço pra você. Ele pediu a música aqui do Projeto Uno. Está pegal, né? E também tá na sintonia com a gente minha amiga Edmara, né? Edmara, lá do Jardim Botânico. Ela pediu pra gente aqui a música do Bad Boys Blue, Gimme Gimme. Vamos tocar pra vocês daqui a pouquinho aqui na 95, tá bom? 19 horas e 30 minutos. Vai participando comigo, vai fazendo o seu pedido musical. Com certeza, 95.3 Impacto FM. Hoje, junto e misturado, hein? Pra você que não participou ainda, não mandou tua mensagem, 09-0984-323-346. Quarta-feira legal de Bem com a Vida, hein, cara? Eita, nós, hein? 13 de maio, quarta-feira. Quero mandar uma boa noite pra galera que tá ouvindo a gente no Centrão de Pedro Juan, Centrão de Ponta Porã também. Meu amigo Cristiano já tá mandando mensagem pra gente também. É, rapaz, meu amigo Cristiano... Como é que é o sobrenome dele, produção? Tem que falar certinho agora. O Cristiano Schwingel, isso. Schwingel é o Cristiano. Ele pediu a Nikita. Eita, nós, hein? Beleza, meu amigo Cristiano tá na sintonia. Ele falou, toca Nikita pra 8. Pra nós, né? Pra nós, isso mesmo. Valeu, Cristiano. Um abraço pra você. Deus abençoe grandemente, meu irmão. Tamo junto. 95.3 hoje, junto e misturado aqui na Impacto FM. Bora atender pedido musical, então. 19h32, a hora passa rápido, hein? Manda mensagem, faz o seu pedido. Eu tô por aqui, pelos estúdios da Impacto FM. Mandar uma boa noite também, né? Tá, a gripe tá querendo afirmar comigo, hein? Mas eu vou tomar um conhaque com limão, hein? Que já sai essa gripe, né? Eita, não vai...

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1: Beleza, então, Junto e Misturado, hein? Linda canção. Aí é o som de Elton John, Nikita, pra você, hein? Meu amigo Cristiano Schwingel pediu pra gente, né? O alemão marceneiro. Alemão marceneiro, cara. Precisou aí de serviço de marcenaria, móveis planejados. Entre em contato com meu amigo alemão marceneiro aí, o Cristiano Schwingel, né? É o 679-9338-5084. Beleza, alemão? 99338-5084. Muito boa noite aí, meu amigo alemão marceneiro, a esposa dele também, a dona Edmara, toda a galera que tá na sintonia da 95. Quero mandar uma boa noite.

Meu amigo Adão e a dona Leonarda, ali da AL Distribuidora de Bebidas. Minha amiga Miriam, lá da Ninja Pizzas e Lanches. Meu amigo Jaime, também lá da Pizzaria Portal do Sul. Meu amigo Divino Jota, lá da Barão Negócios Imobiliários. Meu amigo Jefferson, Jefferson Minhos. Pessoal lá da Lavacar Ponta Porã. Meu amigo Claudinho, também lá da Autoelétrica e Mecânica Ponta Porã. Meu amigo William, lá da WA Materiais e Ferreteria. Meu amigo Elisson Cruz da Silva, SS Escavatop e Terraplanagem. Meu amigo Paulo César, lá da Brasil Sat Energia Solar. E meu amigo Dezinho, lá da Simpson Centro Automotivo. Legal ter você comigo, hein? Legal, legal, legal, legal. 95,3.

0: Eita, nós, hein? Linda canção aí, ao som, né, de Jean Giovanni, tocando pra você, linda canção, hein? Eita, nós, hein? 95.3, Jean Giovanni, Taça de Pranto, aqui na 95. Quer fazer o seu pedido musical? 09-0984-323-346. Galera, parece que tá com frio hoje. Rapaz do céu, tá meio frio ou não?
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Beleza, então, linda música do Amado Batista, com a participação de Reginaldo Sodré, né, cara? Linda essa canção, hein? A única pra vocês aqui no Junto e Misturado, nessa noite gostosa de quarta-feira, beleza? Então, hoje, dia 13, hein? 13 de maio do ano de 2026.

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0: Eita, nós, hein? É o som de Lauana Prado. Lauana Prado aqui na Impacto, hein? Quando são 20 horas e 9 minutos, Lauana Prado, Kama Sutra, top demais da conta, hein? 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Beleza, Dezinho? Tá ouvindo a gente pelo aplicativo, né? Lavacar Ponta Porã, meu amigo Jefferson. Jefferson Minhos tá na sintonia. Elisson Cruz da Silva. Escava Top, Terraplanagem. Valeu, valeu, valeu! É, meu amigo, quarta-feira hoje, quarta-feira antecede aí o dia, dia 14 de maio, independência aqui de Pedro Rancama, do Paraguai, né? Na verdade aí, e dia 15 de maio é dia das mães comemorado aqui, né? Como diz meu amigo Tony Magno, né? A gente somos privilegiados aqui na fronteira, né? Privilegiados porque é, segundo domingo de maio é o dia das mães é, no Brasil, em Ponta Porã, né? E dia 15 de maio aqui em Pedro Rã, né? Falamos também em nome aqui de AL, AL Distribuidora de Bebidas, Adão Leonardo e a Bianca, boa noite. Autoelétrica e Mecânica Ponta Porã, valeu então. 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Marechal Floriano, ali no centrão de Ponta Porã. Meu amigo alemão Marcenilo tá na sintonia, né? Juntamente com a família toda, com a esposa também. Lá no bairro da Granja, também tá me ouvindo aí, dona Silvia. Obrigado pela sintonia, dona Silvia. Juntamente com a filhota também, né? Com certeza, a Mari Matoso. Pediram pra gente aí, Guardiane del Amor, Bebendo Lágrimas. Essa aqui vai pra Mari Matoso, então, pra toda a galera lá no bairro da Granja. Obrigado pela sintonia aqui no Junto e Misturado da Impact FM 95.3.
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Beleza legal de bem com a vida, Impacto FM, junto e misturado, hein? Obrigado pela carona no seu carro aí, né? No seu caminhão. Pessoal do Uber aí que tá trabalhando também, tá ouvindo a gente. Mandar uma boa noite pra galera da GCM também, Guarda Civil Municipal de Ponta Porã, né? Meu amigo César Ruiz, a toda a galera trabalhando aí e ouvindo a Impacto FM. Obrigado também a toda a galera aqui de Pedro Juan Cavalheiro, né? Cara, dia 1º, Tescar Dias número 10. Pessoal do Bombeiros também, Bombeiro Rojos, Bombeiro As Amarillo também, né? Toda a gente que está escutando junto e misturado, beleza?

a Mari Matoso mandou mensagem aqui, falou: Beto Silva, tô te ouvindo aqui no bairro da Grande. Valeu. Pessoal que tá me ouvindo também diretamente lá do bairro São Brás. Bairro São Brás, hein? Lá em Dourados, tá ouvindo a gente pelo aplicativo aí. É a Ramona também, tá o Éder, tá a Gislaine, o Rafael, toda a galera, né? A Carminha também, todas as crianças aí que estão na sintonia. Tá frio aí também ou não? Pra você que quer participar comigo, o telefone 0984-323-346 aqui na Impacto FM. Você manda na programação hoje, meu amigo, faz o seu pedido musical que a gente vai atender você com todo carinho. Quando eu fazia paquera São Domingos, a gente falava assim, né, que não existia o WhatsApp, mandava só o recadinho para aquele telefoninho, né? Quem tinha crédito ainda, né? A gente falava no som assim: é, pra você, meu amigo, pra você, minha amiga, manda seu recadinho pra sua gata ou pro seu gatinho, que a gente lê pra você aqui no som com todo carinho. Rapaz,

0: O que eu fiz de casamento ali, não sou padre não, né? Mas o que eu fiz de casamento naquela paquera São Domingos não foi pouco não, hein, cara? Eita, nós, hein? Eu, meu saudoso amigo, né, DJ Sassá, fazia festa ali e o pessoal fazia acontecer, com certeza, bem na frente do colégio ali do Geni Marques Magalhães.
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0: Beleza, então 0984 323 346.

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1: Eita, nós, hein? Beleza, então aí é o som de Noa Noa, Todavia Me Amas, Todavia Me Amas, né? Como é que tá tua noite de quarta-feira? Tá legal, de bem com a vida? Quero mandar um abraço aí, meu amigo Ellison Cruz da Silva, lá da SS Escavatop Terraplanagem, hein? 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

então, gente, 20h42, beleza legal, de bem com a vida, né? É o som de Fidum e Jeca e Mato Grosso e Matias, Igrejinha Azul, aqui na Impact FM 95.3. O telefone tá liberadaço, hein? 09-0984-323-346. Você fala ao vivaço aqui com Beto Silva, hoje junto e misturado, hein? Essa música que tocou agora, Fidum e Jeca e Mato Grosso e Matias, Igrejinha Azul, foi pra galera lá da SS, Escava Top e Terra Plana.

Bonito da nós, hein? Beleza legal, de bem com a vida. Tamo aqui na Impacto, hein? Trazendo muita música legal pra vocês. Aproveitando aqui, mandar um abraço legal pro pessoal do grupo Masque Hermanos, né? Brasil e Paraguai. Galera toda na sintonia. Meu amigo Mamute tá na sintonia com a gente. Pessoal que tá ouvindo a gente também é lá na Chácara Coqueirinho. É, minha amiga Dona Rosa, o Pedrão, obrigado pela sintonia de cada um de vocês hoje, junto e misturado aqui na Impacto FM, né? E também não podia deixar de passar aqui com a gente hoje, meu amigo Aurisvaldo Maciel e a família dele toda, né, cara? Ali no Jardim América, Dona Cecília Rojas, Ariane Bogado, Aurisvaldo Maciel, grande abraço, meu amigo. Que Deus abençoe grandemente. Ele falou, Beto Silva, estamos aqui tomando um chimarrão e acompanhando esse grande locutor, Beto Silva, obrigado pelo grande, viu? Beleza, Aurisvaldo Maciel. Vou tocar um chamamé, né? Chamamé pro meu amigo Aurisvaldo Maciel, então. Beleza, então, Aurisvaldo Maciel, lá no Jardim América.

0: Tu ouviu dois chamezinho top aí, hein? Teu lencinho, Mina do Amor. É só aqui no Junto e Misturado. Beto Silva, até as 22 horas aqui na Impacto FM.
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0: Beleza? Então, gente, o telefone tá liberadaço, hein? Pra você participar comigo pelo 0984-323-346. Lembrando, meu amigo, minha amiga, você também quiser adquirir um pendrive, né, com a gente? 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Tem o Flashback de Impacto também pronto, tem o Domingão Sertanejo, mas o pessoal pede muito do Junto e Misturado, que vai por pasta, tudo separadinho, né? 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Então, e hoje é quarta-feira, gente, vou deixar um recadinho rapidinho aqui, ó. Você da região norte de Ponta Porã, né? Quiser adquirir aquela pizza com qualidade lá da Ninja, Pizzas e Lanche, minha amiga Miriam, toda a galera, é só entrar em contato pelo WhatsApp 67991009743, 91009743, e o pessoal da região sul, bairro da Granja, para aquele lado Andreasa ali, né? 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Hoje é quarta-feira, tempinho tá convidativo para comer aquela pizza com qualidade, hein? Só manda a localização para mim depois, hein? Valeu, valeu!

Tá nós, beleza legal, de bem com a vida. Então aí é o som de Bunny pra você aqui na 95. Pedido musical da galera lá de Dourados, hein, cara. E aí, como é que tá teu quarta-feira, hein? Quarta-feira legal, de bem com a vida. Quero mandar uma boa noite a toda a equipe aqui da Impacto FM, né? Aos proprietários aí, doutora Fanny Penha, Fred Sanches, a Ana Vitória, né? Ana Penha também tá na sintonia com a gente. Ao meu amigo Marcelo André, o diretor da Impacto. Meu amigo Xande Rezende também tá na sintonia. Boa noite, meu amigo Xande Rezende, tá na sintonia também. O Tony Magno, Claudelino Silva, tá na sintonia da 95.3 também. Muito obrigado pela sintonia de cada um de vocês, hein? Meu amigo Chicão de Barros também já tá na sintonia, hein? Quer participar comigo? 0984 323 346.

Beleza, então, meu amigo Cristiano Marceneiro, né? O Cristiano Schwingel tá na sintonia com a gente. E como depois de amanhã já é Dia das Mães aqui em Pedro Juan do Cavaleiro, né? Começa amanhã, né? Amanhã dia 14, proclamação da República aqui em Pedro Juan.